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3: 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São 2 horas. 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

0: 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São 3 horas. 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
3: 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São 4 horas. 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
3: 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São 6 horas. 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
6: 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São 7 horas. 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

0: Bom dia, seja bem-vindo a esta edição informativa na Rádio Vidigueira, quinta-feira, 17 de setembro. A direção da Organização Regional de Beja do PCP promove esta quinta-feira uma jornada de luta com o lema Romper com Injustiças, Novo Rumo, Uma Vida Melhor. O PCP vai promover uma sessão pública no terminal rodoviário às 7:30 da manhã, em Beja, com a presença de Miguel Violante, do Comitê Central do PCP. A estrutura comunista promove também, pelas 18 horas, um buzinão contra o aumento do custo de vida a decorrer nas rotundas da Força Aérea e na rotunda do Continente, na Estrada Nacional 260. Foi publicado o aviso do concurso Produtos Turísticos Subregionais e Locais no âmbito do Programa Regional Alentejo 2030. Segundo revelou a Comissão de Coordenação e Desenvolvimento Regional do Alentejo, com uma dotação iniciativa de 418.879 euros, financiada pelo Fundo Europeu de Desenvolvimento Regional e uma taxa máxima de cofinanciamento de 85%, o concurso visa promover a criação e a consolidação dos destinos turísticos sustentáveis, inovadores e competitivos, contribuindo para o combate à sazonalidade e para a diversificação da oferta turística da região. De acordo com a CCDRA, este aviso enquadra operações que promovam a estruturação de produtos turísticos alinhados com as estratégias de desenvolvimento territorial integrado e respectivos planos de ação das diferentes NUTs 3 do Alentejo, fomentando novos modelos de negócio e respostas ajustadas às tendências atuais do mercado turístico. Podem apresentar candidatura os municípios e associações de municípios pertencentes às comunidades intermunicipais abrangidas. O período de candidatura decorre em regime de fases sucessivas até ao esgotamento da dotação financeira disponível. A primeira fase termina a 30 de outubro. A Santa Casa da Misericórdia de Beja, no âmbito da iniciativa Gulbenkian Integração, está a desenvolver no Conselho de Beja o projeto Lima Alentejo, Laboratório de Integração e Mobilidade Agrícola do Alentejo. Trata-se de uma iniciativa que pretende aproximar as necessidades de mão de obra das explorações agrícolas dos trabalhadores migrantes e autóctones. Segundo revelou a Santa Casa da Misericórdia de Beja, em comunicado, a decorrer até dezembro de 2027, o projeto prevê o envolvimento direto de 500 pessoas migrantes, 250 horas de formação e a participação de 9 entidades das áreas agrícola, social, empresarial e municipal. O Lima Alentejo vai criar uma plataforma digital para facilitar a ligação entre agricultores e trabalhadores, com informação sobre oportunidades de emprego, competências, disponibilidades e necessidades sazonais. A iniciativa inclui ainda formação profissional, acompanhamento social, orientação jurídica e apoio à integração. A formação é desenvolvida através de uma escola de campo com conteúdos adaptados à agricultura de sequeiro e de regadio, incluindo competências técnicas, língua portuguesa, segurança no trabalho, cidadania e direitos laborais. O projeto, segundo a Misericórdia de Beja, pretende contribuir para as relações laborais mais organizadas, transparentes e dignas, ao mesmo tempo que ajuda os agricultores a encontrar trabalhadores e a responder às necessidades das diferentes campanhas agrícolas. Integram este consórcio, para além da Santa Casa da Misericórdia de Beja, a Associação de Agricultores do Baixo Alentejo, a ACOS, a CAB, a Caritas Diocesana de Beja, Cerci Beja, Câmara de Beja, EDIA e o NER Baibal. O projeto vai ser apresentado amanhã pela Santa Casa da Misericórdia. A Rede de Museus do Baixo Alentejo promove no próximo dia 12 de outubro, no Cineteatro Caridade, em Moura, o seu 8º encontro com o tema Gestão de Riscos em Museus, entre a salvaguarda, a gestão e o planeamento. Num contexto em que a preservação do património cultural exige uma abordagem cada vez mais integrada e preventiva, este encontro pretende constituir-se como um espaço de reflexão, partilha de experiências e debate em torno dos desafios que se colocam às instituições museológicas na identificação, prevenção e gestão dos diferentes riscos. Ao reunir profissionais e especialistas da área dos museus e do património, a iniciativa procura promover o conhecimento e a cooperação entre instituições, valorizando a definição de estratégias, de planeamento e de salvaguarda que possam contribuir para uma gestão mais consciente, preparada e sustentável do património. O Convento de Nossa Senhora da Conceição, em Almodóvar, recebe a partir desta quinta-feira uma exposição de desenho e pintura de Flávio Horta. Promovida pela Câmara de Almodóvar e pelo Fórum Cultural do Convento Nossa Senhora da Conceição, esta mostra reúne trabalhos do artista e pode ser visitada até 7 de novembro. A inauguração está marcada para as 17 horas, constituindo uma oportunidade para o público conhecer o trabalho artístico de Flávio Horta e apreciar um conjunto de obras dedicado ao desenho e à pintura. Final desta edição informativa, com a previsão do estado do tempo para hoje, o Instituto Português do Mar e da Atmosfera prevê céu pouco nublado ou limpo, aumentando temporariamente a nubosidade por nuvens altas, vento fraco moderado do quadrante norte, superando temporariamente do quadrante sul no Algarve durante a tarde, sendo por vezes forte na faixa costeira ocidental durante a tarde e também nas terras altas. Pequena descida da temperatura, exceto da máxima, no litoral oeste da região sul. Temperaturas que poderão atingir máximas de 32 graus em Beja e Évora, 28 em Porto Alegre, 27 em Sines.
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6: 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São 8 horas. 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

0: Bom dia, seja bem-vindo a esta edição informativa na Rádio Vidigueira, quinta-feira, 17 de setembro. A direção da Organização Regional de Beja do PCP promove esta quinta-feira uma jornada de luta com o lema Romper com Injustiças, Novo Rumo, Uma Vida Melhor. O PCP vai promover uma sessão pública no terminal rodoviário às 7:30 da manhã, em Beja, com a presença de Miguel Violante, do Comitê Central do PCP. A estrutura comunista promove também, pelas 18 horas, um buzinão contra o aumento do custo de vida a decorrer nas rotundas da Força Aérea e na rotunda do Continente, na Estrada Nacional 260. Foi publicado o aviso do concurso Produtos Turísticos Subregionais e Locais no âmbito do Programa Regional Alentejo 2030. Segundo revelou a Comissão de Coordenação e Desenvolvimento Regional do Alentejo, com uma dotação iniciativa de 418.879 euros, financiada pelo Fundo Europeu de Desenvolvimento Regional e uma taxa máxima de cofinanciamento de 85%, o concurso visa promover a criação e a consolidação dos destinos turísticos sustentáveis, inovadores e competitivos, contribuindo para o combate à sazonalidade e para a diversificação da oferta turística da região. De acordo com a CCDRA, este aviso enquadra operações que promovam a estruturação de produtos turísticos alinhados com as estratégias de desenvolvimento territorial integrado e respectivos planos de ação das diferentes NUTs 3 do Alentejo, fomentando novos modelos de negócio e respostas ajustadas às tendências atuais do mercado turístico. Podem apresentar candidatura os municípios e associações de municípios pertencentes às comunidades intermunicipais abrangidas. O período de candidatura decorre em regime de fases sucessivas até ao esgotamento da dotação financeira disponível. A primeira fase termina a 30 de outubro. A Santa Casa da Misericórdia de Beja, no âmbito da iniciativa Gulbenkian Integração, está a desenvolver no Conselho de Beja o projeto Lima Alentejo, Laboratório de Integração e Mobilidade Agrícola do Alentejo. Trata-se de uma iniciativa que pretende aproximar as necessidades de mão de obra das explorações agrícolas dos trabalhadores migrantes e autóctones. Segundo revelou a Santa Casa da Misericórdia de Beja, em comunicado, a decorrer até dezembro de 2027, o projeto prevê o envolvimento direto de 500 pessoas migrantes, 250 horas de formação e a participação de 9 entidades das áreas agrícola, social, empresarial e municipal. O Lima Alentejo vai criar uma plataforma digital para facilitar a ligação entre agricultores e trabalhadores, com informação sobre oportunidades de emprego, competências, disponibilidades e necessidades sazonais. A iniciativa inclui ainda formação profissional, acompanhamento social, orientação jurídica e apoio à integração. A formação é desenvolvida através de uma escola de campo com conteúdos adaptados à agricultura de sequeiro e de regadio, incluindo competências técnicas, língua portuguesa, segurança no trabalho, cidadania e direitos laborais. O projeto, segundo a Misericórdia de Beja, pretende contribuir para as relações laborais mais organizadas, transparentes e dignas, ao mesmo tempo que ajuda os agricultores a encontrar trabalhadores e a responder às necessidades das diferentes campanhas agrícolas. Integram este consórcio, para além da Santa Casa da Misericórdia de Beja, a Associação de Agricultores do Baixo Alentejo, a ACOS, a CAB, a Caritas Diocesana de Beja, Cerci Beja, Câmara de Beja, EDIA e o NER Baibal. O projeto vai ser apresentado amanhã pela Santa Casa da Misericórdia. A Rede de Museus do Baixo Alentejo promove no próximo dia 12 de outubro, no Cineteatro Caridade, em Moura, o seu 8º encontro com o tema Gestão de Riscos em Museus, entre a salvaguarda, a gestão e o planeamento. Num contexto em que a preservação do património cultural exige uma abordagem cada vez mais integrada e preventiva, este encontro pretende constituir-se como um espaço de reflexão, partilha de experiências e debate em torno dos desafios que se colocam às instituições museológicas na identificação, prevenção e gestão dos diferentes riscos. Ao reunir profissionais e especialistas da área dos museus e do património, a iniciativa procura promover o conhecimento e a cooperação entre instituições, valorizando a definição de estratégias, de planeamento e de salvaguarda que possam contribuir para uma gestão mais consciente, preparada e sustentável do património. O Convento de Nossa Senhora da Conceição, em Almodóvar, recebe a partir desta quinta-feira uma exposição de desenho e pintura de Flávio Horta. Promovida pela Câmara de Almodóvar e pelo Fórum Cultural do Convento Nossa Senhora da Conceição, esta mostra reúne trabalhos do artista e pode ser visitada até 7 de novembro. A inauguração está marcada para as 17 horas, constituindo uma oportunidade para o público conhecer o trabalho artístico de Flávio Horta e apreciar um conjunto de obras dedicado ao desenho e à pintura. Final desta edição informativa, com a previsão do estado do tempo para hoje, o Instituto Português do Mar e da Atmosfera prevê céu pouco nublado ao limpo, aumentando temporariamente a nubosidade por nuvens altas, vento fraco moderado do quadrante norte, superando temporariamente do quadrante sul no Algarve durante a tarde, sendo por vezes forte na faixa costeira ocidental durante a tarde e também nas terras altas. Pequena descida da temperatura, exceto da máxima no litoral oeste da região sul. Temperaturas que poderão atingir máximas de 32 graus em Beja e Évora, 28 em Porto Alegre, 27 em Sines.
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5: 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São 9 horas. 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
1: Bom dia. Seis minutos passam neste momento das 9 horas da manhã. Seja bem-vindo ao programa de hoje, Dentro do Tempo. Hoje é quinta-feira, 17 de setembro do ano de 2026. Eu, Maria José Mota, vou ficar consigo até bem perto das 11 horas.

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3: 22 minutos passam neste momento das 9. Continuamos dentro do tempo. Vamos conhecer os títulos dos jornais. Marco, bom dia.
4: Bom dia, Maria José Mota. Bom dia a todo o auditório que nos segue nesta manhã de quinta-feira. Vamos dar nota dos temas, de alguns dos temas em destaque na imprensa nacional. Desde logo na capa do Público, supervisores ocultam a identidade de 75% das entidades que condenam escolas. Tamanho das turmas tem mais impacto em contexto de desigualdade. Ministra afasta para já a revisão do acordo do salário mínimo. Novo Conselho Europeu de Segurança abre porta ao Canadá. Quanto aos destaques no Jornal de Notícias, vendem-se menos contraceptivos e mais pílulas do dia seguinte. É o destaque. Porto produção de proibição, aliás, de caminhões na VCI gera caos burocrático. No destaque também no JN, o futebol, com a vitória do Benfica, histórica, em San Siro, em Milão. No Poupar esteve o ganho, vitória da equipa de Marco Silva por 2-0, frente ao Milan de Ruben Amorim. Homicídio obrigou filho de 12 anos a transportar corpos da mãe e da madrasta. Correio da Manhã, morte de ucraniano sob investigação. É destaque, governo dá nega a moedas no Volta. Ex-presidente do Estrela da Amadora é arguído. Também Aguiar Branco trava inquérito a Luís Neves. Marco derrota Amorim em bala para o Dragão. É destaque também para a Liga Europa e a vitória do Benfica. No Diário de Notícias, Nova ganha concurso europeu para criar polo internacional de inteligência artificial na saúde. Saúde, um em cada 10 doentes sofre um dano durante a prestação de cuidados que poderia ser evitado, diz a Organização Mundial de Saúde. Parlamento, chumbo de CPI a Luís Neves, agrava a guerra entre Chega e Aguiar Branco. Na capa da revista Visão, como o dinheiro americano está a comprar o futebol europeu. Na capa dos Económicos, em destaque na edição de hoje do Jornal de Negócios, mudar para a bitola europeia custa até 7 mil milhões de euros. Destaque, governo tem 3,2 mil milhões em reservas, ainda por gastar. Concertação social, salário mínimo de 970 euros, é o que está na mesa, o GT quer mil. Na capa do Jornal Económico, o destaque com von der Leyen. A União Europeia procura independência com o apoio na América, no Ártico e nas planícies ucranianas. Portugueses gastaram 3,1 mil milhões em viagens em 2025. Novo terminal de Sines avança no próximo semestre. Fed sobe taxas e aponta para mais subidas para controlar a inflação. Quanto aos desportivos, em capa no jornal A Bola, Águia de Luxo. Destaque para a vitória do Benfica frente ao Milão, em Itália. A equipa renovada faz história em San Siro. Daqui a uns meses, espero ter ainda mais dúvidas sobre os titulares. Palavras de Marco Silva. No Sporting, Zalazar intocável. No 11, frente ao Arouca. E como o Maxi joga pela seleção na Índia, 3 dias antes do Braga. No Porto, Farioli procura record. Eventual triunfo frente ao Benfica fará a história. Na capa também da Bola, entra em cena o underdog da Liga Europa. Hoje há Lillestrøm Turriense. Na capa do Record, ópera em Milão. É destaque para a vitória do Benfica. A águia vira o disco, mas a música continua afinada. Primeira vitória sobre italianos, mesmo com 9 alterações. Kaminski fez o segundo golo e foi o melhor em campo. As críticas são normais, estava em baixo de forma. Luque Bacchio inaugurou o marcador, vamos continuar assim. Marco Silva, grande jogo tático da nossa parte. Ruben Amorim, o Benfica esteve sempre confortável. No Sporting, Zalazar volta e Inácio fica, 11 frente ao Arouca. Por Portugal e Itália, Flávio e Dúmbia pré-convocados. No Porto, Neuan Pérez de fora, sofre lesão muscular. como na época passada, Miguel Nogueira é o árbitro do clássico. Seleção está nos oitavos, segue-se a França no domingo. Quanto ao destaque também, hoje é um dia histórico para Torres Vedras, Lillestrøm, Torriense, a estreia na Liga Europa. Quanto à capa do jogo, Ópera de Milão, é o título da edição de hoje do Diário Portuense, com o destaque para a vitória do Benfica em San Siro, com golos de Luca Bacchio e Kaminski, vitória sem espinhas em véspera de jogo grande no estádio do Dragão. Marco Silva, as marcas negativas podem ser batidas. Ruben Amorim, o Benfica esteve sempre confortável. Rui Borges toca a reunir. Discurso do treinador do Sporting mais voltado para a recuperação motivacional após empate. Zalazar apontado a 11 titulares. Pote apresentado na Fiorentina. Estou muito grato ao Sporting. No Porto, Gabri brilha como nunca. Neuen Pérez falha o clássico. Destaque também para o Lillestrøm Torriense. André Simões, um computador, disse que tínhamos zero hipóteses. São os destaques nesta quinta-feira.
3: Muito bem, continuamos dentro do tempo até às 11 horas da manhã.
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vamos lhe deixar aqui também algumas informações. Vamos lembrar que Viana do Alentejo vai receber a Feira de Aires de 25 a 28 de setembro. O Grande Santuário do Sul vai receber a Feira de Aires 2026, muitos peregrinos, muitos visitantes, a entrada é livre. Temos concertos organizados pelo município de Viana do Alentejo. Temos grandes concertos à noite. 25 de setembro é a vez de Bluai. No dia 26 de setembro, Diogo Pissarra. 27 de setembro é o dia do folclore. E 28 de setembro, segunda-feira, é a vez de Gisela João. No dia 25 de setembro, Bluai. Nome artístico de José Carlos Tavares, este artista que vai estar a dar o seu concerto em Viana do Alentejo. Por isso, já sabe, vamos conhecer alguns temas, temos connosco alguns temas e é com o tema Voar que vamos ficar durante os próximos minutos.

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3: 5 minutos apenas para as 10 horas da manhã. Estamos a entrar na reta final desta primeira hora dentro do tempo. 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
8: 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São 10 horas. 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
3: Agora sim, vamos ficar com a informação das 10. Marco, bom dia mais uma vez.
10: Bom dia, linha do Alentejo, com a circulação ferroviária já retomada após o acidente de ontem. Câmara de Vidigueira entregou cadernos de atividades. PCP promove hoje sessão pública e buzinão em Beja. Cimbal apresenta resultados do Linis no aeroporto de Beja. Alentejo 2030 com candidatura a produtos turísticos subregionais e locais. Santa Casa da Misericórdia de Beja apresenta projeto Lima Alentejo. Rede de Museus do Baixo Alentejo vai reunir em Moura. Câmara de Ourique reforça a frota automóvel. Ruas que falam descobrem azulejos de Moura. Almodóvar acolhe exposição de Flávio Horta. São temas para desenvolver no bloco informativo do meio-dia.

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6: Nove minutos depois das 10, bom dia mais uma vez, bom dia, vamos dar início a esta que é a segunda hora dentro do tempo. Eu, Maria José, vou ficar consigo até às 11. Votos de um bom dia para todos e até já. Venha cá.

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Depois deste tema que acabamos de escutar, Carolina, o tema dos Descendentes, vamos a seguir em frente. Almodóvar, o convento de Nossa Senhora da Conceição em Almodóvar, vai receber a exposição de desenho e pintura de Flávio Horta, promovida pelo município de Almodóvar e pelo Fórum Cultural de Almodóvar. Convento de Nossa Senhora da Conceição, a mostra reúne trabalhos do artista e poderá ser visitada até 7 de novembro.

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Muito bem, 29 minutos depois das 10 horas da manhã, seguimos com algumas informações. O Teatro Pax Júlia Municipal em Beja recebe no dia 29 de janeiro, às 21 horas, 29 de janeiro de 2027, o espetáculo O Amor é Assim, de João Baião, um espetáculo imperdível, porque há segredos que podem durar uma vida inteira, até alguém tocar a campainha. Adquira já os seus bilhetes.

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0: esta recantiga, este tema bem bonito na voz de Nena. Continuamos com algumas informações. Dia 26 de setembro, Serpa recebe no Mercado Municipal, Jardim Municipal de Serpa, o Dia da Interculturalidade. No mesmo dia, às 11 horas da manhã, Tira-Tira Bec-Bec, contos cantados para a infância, na Biblioteca Municipal Abate Correia da Serra. A entrada é livre. Ainda no mesmo dia, às 16 horas, há o Concerto da Arma, Associação Regional de Música Tradicional do Alentejo, no Jardim Municipal de Serpa, com a participação das Castanholas de Freimunde, a participação de Joana Gonçalves, os Terra Forte e de Francisco Fernandes.
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Ferreira do Alentejo recebe a exposição de Inácio Ludgero nos 50 anos da aprovação da Constituição. Já no próximo, até ao próximo dia 30 de setembro, pode ser visitada no Museu da Câmara Municipal de Ferreira do Alentejo. Alvito está a receber a exposição Manualidades de Mariana Carapinha na Biblioteca Municipal Luís de Camões em Alvito e Alvito recebe até 30 de setembro e está a receber a exposição Caminho de Manuel Carvalho na Biblioteca Municipal Luís de Camões em Alvito, uma exposição de desenho e cerâmica de Manuel Carvalho, natural de Vidigara.

chegamos ao final da edição de hoje, Dentro do Tempo. Da minha parte, resta-me desejar-lhe bom dia mais uma vez. Até amanhã. Eu estou de volta mais logo no programa A Sua Música, a partir das 15. Um bom dia para todos e até mais logo. Fica com o programa da Câmara Municipal de Vidigueira, depois das 11.

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0: Bom dia, caros ouvintes, bem-vindos a mais uma edição do programa Terras de Pão, Gentes de Paz, aqui na Rádio Vidigueira. Estamos em semana de regresso às aulas em todo o concelho e até é disso que vamos falar, do arranque do ano letivo 2026-2027 no concelho de Vidigueira. Já foi feito trabalho entre as várias instituições de ensino e o município nos últimos meses, para que tudo esteja a postos neste momento de início. Os nossos convidados de hoje são doutora Ana Farinho, vice-presidente da Câmara Municipal de Vidigueira, doutora Marta Miguinhas, assistente social em representação do Jardim da Pequenada, a doutora Fátima Horta e a doutora Carla Aleixo, diretoras do Agrupamento de Escolas de Vidigueira, e o doutor Estevão Pereira, presidente do Conselho de Direção da Escola Profissional Fiai de Almeida. Muito bem-vindos a todos. Espero que esta conversa de hoje, que queremos também seja aqui elucidativa daquilo que é o ambiente escolar no arranque do ano letivo, possa também constituir um ânimo para os nossos alunos, para os nossos professores, para toda a comunidade educativa em geral. Senhora Vice-Presidente da Câmara, diga-nos que balanço faz a Câmara Municipal deste início de ano letivo 2026-2027 no concelho de Vidigueira.
1: Ora então, muito bom dia a todos os ouvintes da Rádio Vidigueira, bom dia ao Marco, bom dia ao José Miguel, que está aqui a fazer um excelente trabalho em substituição da nossa Ruth. Bom dia a todos os colegas aqui presentes, à professora Carla, à professora Fátima, ao doutor Estevão e à doutora Marta. Portanto, o balanço que fazemos é muito positivo deste arranque de ano letivo 2026-2027. Está a ser um início tranquilo, organizado em todo o concelho, e é isto desde logo o motivo desta satisfação. Portanto, este arranque é também um resultado de um trabalho que temos vindo a desenvolver de forma contínua e transversal em todas as valências educativas, procurando sempre garantir melhores condições para os nossos alunos e para toda a comunidade escolar. Portanto, a educação assume-se aqui também como uma prioridade muito clara na ação deste Executivo Municipal. Queremos estar próximos da escola, queremos conhecer as suas necessidades e, dentro das nossas competências e possibilidades, dar assim também umas respostas concretas às mesmas. Por isso, este primeiro balanço acaba por ser positivo, mas sabemos também que o trabalho não começa nem termina nos primeiros dias de aulas. Portanto, é um trabalho que se faz durante todo o ano letivo.
0: Senhora Vice-Presidente, em notícia vinda ontem a público, o município anunciou um investimento pontual superior a 50 mil euros em alguns equipamentos nas escolas do concelho, nomeadamente a nível de refeitório, cozinha, mobiliários e outras ações. Que prioridades estiveram na base destas ações?
1: Começo por referir que este investimento extraordinário representa uma pequena parte do investimento anual do município em educação. Quando definimos investimento, tivemos como principais prioridades a segurança, a funcionalidade, o conforto e também as melhorias das condições das nossas escolas. Intervimos no refeitório e na cozinha escolar, que são equipamentos essenciais ao funcionamento diário e que precisam de estar devidamente preparados para responder às necessidades dos nossos alunos. Portanto, houve também um investimento em imobiliário,

0: que é equipamento escolar, que intervimos na EBI de Pedrógão e na escola no pré-escolar, bem como obras de manutenção, arranjos de pinturas em todos os estabelecimentos do agrupamento. Para além destas rúbricas, tivemos ainda um reforço também nas AECs, permitindo assim manter as turmas sem necessidade de agregação, e reforçámos também os recursos humanos no agrupamento, com mais 5 funcionários. Para além deste reforço, também estivemos aqui uma equipa, um serviço de limpeza. São estas várias áreas de intervenção, mas todas têm o mesmo objetivo, que é garantir que as nossas crianças e jovens têm condições dignas, seguras, adequadas para aprender e para crescer.
1: À semelhança de anteriores anos letivos, foram distribuídos gratuitamente cadernos de atividades a todos os alunos do primeiro, segundo e terceiro ciclo do Agrupamento de Escolas de Vidigueira. Refere o município que este investimento ronda os 12 mil euros. Qual a importância desta iniciativa para as famílias destes alunos?
0: Esta é uma medida que consideramos muito importante, porque tem um impacto muito direto e imediato nas famílias, logo nos primeiros dias de aulas. Portanto, sabemos que o regresso às aulas representa sempre um esforço financeiro muito significativo para os nossos agregados familiares. E assumimos que este investimento, cerca de 12 mil euros, estamos a aliviar diretamente esse orçamento e garantimos assim que todos os alunos do primeiro ao terceiro ciclo têm acesso aos mesmos materiais. Portanto, para nós isto também é uma questão muito de equidade educativa. Queremos que todas as crianças tenham as mesmas oportunidades, independente da situação económica e da própria família. Portanto, é uma forma muito concreta do município dizer às famílias que estamos presentes e que queremos ajudar. Mais do que oferecer cadernos, estamos também aqui a criar condições para que todos os alunos possam começar o ano letivo com aquilo que precisam para aprender.
1: Sabemos que este investimento em equipamentos e materiais é preciso, para que ele ocorra, é preciso haver aqui uma articulação entre o município e as entidades do concelho. Como descreve essa relação entre o município e as escolas e como se perspectiva que seja ao longo do ano letivo?
0: Tem que ser uma relação de proximidade, diálogo e de respostas concretas às necessidades que são apresentadas diariamente. Procuramos não estar presentes apenas quando existe investimentos, procuramos estar presentes em todos os momentos. Portanto, um exemplo é a instalação também agora recentemente do Jardim da Pequenada, de um toldo, que foi uma necessidade que já tinha sido identificada e solicitada pela própria instituição, à qual procuramos também dar resposta. Temos também acompanhado a escola profissional, onde está em curso um estudo para encontrar uma solução para melhorar a cobertura do edifício, que é um dos problemas que o município tem sentido ao longo dos anos e que está naturalmente uma intervenção de maior dimensão e que exige uma análise mais profunda devido ao seu investimento. Portanto, ao mesmo tempo, temos também realizado pequenas reparações e intervenções nas várias escolas do agrupamento, procurando responder às necessidades que vão surgindo. Portanto, esta proximidade para nós é fundamental. Queremos que as instituições saibam que podemos contar com o município e que existe disponibilidade para ouvir e para acompanhar e procurar estas mesmas soluções.
1: Obrigado. Há aqui depois uma última pergunta, mas que vamos deixar para fazermos a todos na ronda geral, depois de todas as intervenções. Muito obrigado, Sra. Vice-Presidente. Doutora Marta Miguinhas, bem-vinda. A instituição que representa tem de facto como alvo aqueles que são os mais jovens, de todos os mais jovens do nosso concelho. Como decorreu este primeiro dia de atividades no Jardim da Pequenada?
2: Bom dia a todos aqui presentes, bom dia também ao vasto auditório da nossa rádio. Em primeiro lugar, agradecer o convite. É uma honra estar aqui a representar o Jardim da Pequenada. E antes de ir à pergunta do Zé Miguel, permitam-me uma breve referência, porque o Zé Miguel disse muito bem que são os mais jovens. E começam logo aos 6 meses. Portanto, é logo uma maternidade. Perguntar a crianças que vão pela primeira vez, em que os pais vão deixá-las pela primeira vez com 5, 6 mesinhos, no mundo, é no mínimo um desafio. É um misto de emoções. Há preocupação, à curiosidade, há uma série de questões que os pais sempre têm para colocar aos profissionais, e é sempre um dia que é muito vivido de uma forma muito intensa. Quase ninguém respira. Anda tudo a correr de um lado ao outro, mesmo as crianças que já vão pela segunda vez para o Jardim da Penada para o segundo ano letivo já não regressam à mesma sala, porque já estão mais crescidos, já vão à sala a seguir. Então aquilo é vivido, eu diria, com um misto de emoções e de sensações, quer por as próprias crianças, quer por as próprias famílias e até por as próprias colaboradoras, porque é um dia diferente, é um início de ano diferente, é uma coisa diferente, não tem nada a ver com o formato que vinha do anterior ano letivo.
1: Ok. Tocou num ponto muito importante, que é o facto de estarmos perante crianças de 6 meses. O papel da família torna-se aqui muito importante. Eu diria que é sem margem de erro a instituição das três aqui representadas, aquela onde o papel da família é mais importante na interligação com a instituição. Qual é a valência e a missão do Jardim da Pequenada no apoio às famílias, neste caso famílias, porque os pequenitos não têm poder de expressão ainda, pelo menos que consigam interagir convosco, e às crianças, neste caso, mais novas do concelho?
2: Nós temos, na questão, por exemplo, da comunicação com as novas tecnologias, nós temos uma plataforma em que todas as colaboradoras têm a plataforma no seu telemóvel e é um meio de comunicação com a família, porque há crianças que vamos ter que dizer ao fim do dia se comeram bem, se almoçaram bem, se tiveram bem, se fizeram cocó, se fizeram xixi. Portanto, todas essas questões têm que ser ditas através da plataforma e no contacto direto entre as colaboradoras e a família. Daí ser muito importante o envolvimento das famílias. Até aproveitava aqui uma nota muito breve, que este ano que passou em maio, fizemos um arraial da família, portanto foi a primeira vez que se fez isto no Jardim da Pequenada, no espaço exterior, e correu muitíssimo bem por dois motivos, quer por o envolvimento das famílias na própria comunidade educativa, mas também o convívio e toda a interligação entre as próprias famílias. Correu também que já está integrado no nosso plano de atividades para 2027. Portanto, isto para dizer que o Jardim da Pequenada preza muito a relação famílias, crianças e também comunidade.
1: Bastante esclarecedor e, sobretudo, bastante inteligente e interessante esta questão da plataforma que permite, de certa forma, utilizar aqui as novas tecnologias para facilitar algo que está sempre na vontade dos encarregados de educação, que é ter informação quase em tempo real.
2: Exatamente.
1: Como assistente social, diga-nos que importância tem o acompanhamento social nesta fase inicial do percurso educativo das crianças?
2: Cada criança é um mundo. Não há duas crianças iguais. Existe muita diversidade. Dentro da própria diversidade já começa aí o trabalho do acompanhamento social. Eu aqui não queria dar muitos exemplos nem entrar por aí, até porque temos que preservar um bocadinho ali o sigilo, mas dizer que de todo ainda havia uma instituição, uma escola a funcionar sem o acompanhamento e sem a parte social. Não sei se me faço entender. Portanto,
1: sim.
2: De uma importância extrema.
1: Portanto, a ligação é permanente.
2: Permanente. E sempre, até eu que já tenho 20 anos de assistente social e estou plenamente convencida que as colegas dirão o mesmo, é sempre uma constante aprendizagem. Nunca se sabe, está sempre aprendendo. É sempre um novo desafio, é sempre uma nova situação. E existe todo o tipo de situações e diversidades que alguém pode imaginar. E se calhar os colegas aqui da escola, até mesmo nas idades mais velhas, certamente compreendem o que estou a dizer e concordam, não é?
1: E no que respeita a desafios para este ano letivo, o que é que se, olhando assim, fazendo assim um bocadinho de previsão, como é que a instituição olha para o presente ano letivo?
2: Nós gostamos de olhar para os desafios não como uma dificuldade, mas como alguma coisa que nos estimula e que nos leva a melhorar e a aprender. O que é que nós temos como balizas? Continuar a trabalhar, continuar a promover a integração das famílias, comunidade e o Jardim da Pequenada, continuar a permitir que as nossas crianças sejam autênticas, cada uma delas seja uma criança e não tenha, porque vamos lá ver, a escola e a creche ou o pré-escolar não é aquele padrão formal em que as crianças, ou não deve ser, vão para aprender. Cada criança tem que ter o seu espaço, a sua autonomia, a sua criatividade.

0: e dar o espaço à própria criança. E uma palavra de eleição naquela escola é brincar. Portanto, é brincar.
1: Porque, efetivamente, é muito necessário que nessa idade as crianças...
0: E aprender brincando, quer dizer.
1: Aprender brincando. Muito obrigado, Dra. Marta. Deixarei também aquela questão final para aquela ronda entre todos. Partimos agora para um breve momento musical. Fiquem connosco.

0: Sejam bem-vindos de novo, caros ouvintes. Vamos dar continuidade ao nosso programa Terras de Pão, Gentes de Paz. E vamos continuar, vamos subir no nível de ensino agora para o agrupamento de escolas de Vidigueira. Temos connosco doutora Fátima Horta e doutora Carla Aleixo. Mais uma vez bem-vindas. Como correu este primeiro dia do ano letivo 2026-2027?
1: Ora, bom dia a todos os ouvintes e à nossa comunidade escolar e não escolar, a todos os presentes que aqui estão. O nosso ano letivo começou com alguma tranquilidade. Felizmente conseguimos, a nível de contratação de recursos humanos, que nesta fase é a nossa grande preocupação, é garantir que o ano letivo arranque com contratação de pessoal docente que consiga assegurar o funcionamento regular da escola. Conseguimos iniciar o ano letivo apenas com duas, três situações pontuais de substituição que carecem de acompanhamento, mas que neste momento já estão em fase de contratação. Portanto, temos os nossos meninos com todas as disciplinas asseguradas para o arranque do ano letivo, com professores disponíveis para os acompanhar e com muita vontade de iniciar novas aprendizagens. O regresso às aulas é sempre um momento de grande entusiasmo para todos. É o momento em que voltamos a ter a escola cheia, de caras felizes, quer de crianças, quer de encarregados de educação, e é para isso que nós estamos cá diariamente. Portanto, ver as salas cheias de pais e de alunos a receber as primeiras orientações, portanto, é muito bom. É sinal que as famílias estão presentes, que estão disponíveis para acompanhar as nossas crianças, e é este clima de acompanhamento que nós desejamos para todo o ano letivo. Portanto, o primeiro balanço é um balanço de tranquilidade. Iniciamos também com reforços a nível de pessoal técnico especializado, a nível de áreas como a psicologia, a terapia da fala, assistente social, a comunicação e multimédia, e também com reforço de pessoal não docente, que era uma das necessidades que nós tínhamos, e felizmente, de toda a articulação que tem sido feita em conjunto com o município, temos conseguido ir suprindo as várias necessidades, e neste momento conseguimos garantir um serviço de maior segurança e acompanhamento aos nossos alunos.
0: Tocou aí numa área interessante, a questão da multimédia, das tecnologias. Como é que a comunidade escolar está a olhar para esta questão de dualidade entre aquilo que é cada vez mais o recurso à inteligência artificial e toda esta modernização que estamos a assistir, e por outro lado a necessidade de contermos essa utilização em contexto escolar, sob pena de, se não o fizermos, não termos alunos a pensar e a saber pensar? Como é que isto está a ser, pelo menos, abordado nas escolas?
1: Pronto. É assim, em contexto escolar, a questão das tecnologias tem essa mesma dualidade, que é nós conseguirmos equilibrar os benefícios que a tecnologia nos dá com os malefícios que essa tecnologia também pode trazer. Primeiramente, em termos de contexto escolar, de acordo com as orientações que nós temos do Ministério da Educação, a proibição de utilização dos telemóveis em período não escolar, ou seja, em contexto de fora da sala de aula, existe no nosso agrupamento, ou seja, os alunos do primeiro ao terceiro ano têm instituída a proibição de utilização das tecnologias em espaços de recreio e em todos os espaços escolares fora do contexto de sala de aula. Existem exceções de utilização para a situação de alunos estrangeiros que necessitem de utilizar as tecnologias para efeitos de tradução, alunos que possam necessitar de determinadas aplicações para efeitos de saúde, como por exemplo alunos diabéticos que fazem o controle da diabetes através do telemóvel, e situações depois de utilização em sala de aula que serão devidamente identificadas pelos docentes e que antecipadamente serão comunicadas ao encarregado de educação, dizendo: em determinada aula nós vamos utilizar o telemóvel, necessitamos que os alunos neste dia tragam o equipamento. Portanto, todas estas situações estão regulamentadas num regulamento próprio de utilização de equipamentos, e em contexto de sala de aula são situações que são muito regradas pelos nossos professores. As tecnologias trazem-nos muitas vantagens a nível do trabalho e do incentivo que nós damos aos nossos alunos pedagógico, porque eles nasceram na era das tecnologias e é algo que veio para ficar e que vai continuar. Portanto, a utilização em sala de aula é um incentivo para desenvolvermos aprendizagens e é um incentivo que é devidamente articulado pelos docentes em conjunto com os alunos. A utilização da inteligência artificial é o grande desafio que se põe neste momento, porque a inteligência artificial, para o bem e para o mal, dá-nos todas as informações, umas corretas, outras não, e esse trabalho agora tem que ser feito em contexto escolar, no sentido de desmontarmos o que é viável, o que a inteligência artificial nos dá que pode ser verdadeiro ou não. Isso tudo tem que ser verificado pelos alunos. Portanto, tem que ser um trabalho muito grande de acompanhamento que terá que ser feito e iremos trabalhar nesse sentido. Temos uma técnica de comunicação e multimédia no agrupamento que está a trabalhar, irá trabalhar com os meninos de primeiro ciclo já a nível da oferta complementar e em conjunto com os professores nesse sentido. E depois temos os docentes de TIC e de oferta complementar nível do segundo e de terceiro ciclos que também irão trabalhar estas temáticas com os nossos alunos.
0: Excelente abordagem, de facto. Mas retrocedendo aqui um bocadinho em termos tecnológicos, ainda este ano os cadernos de atividades distribuídos são físicos, foram físicos aos alunos de primeiro, segundo e terceiro ciclo. Nota que há impacto desta atribuição feita pelo município e esta disponibilização destes cadernos neste caso aos alunos e às famílias?
1: Sim, penso que seja uma medida que traz grande impacto em termos de orçamento familiar. Nós sabemos que todo o ano escolar traz despesas acrescidas aos encarregados de educação e o início do ano ainda mais, porque os nossos meninos no verão crescem e crescem muito, porque nós olhamos para eles quando estamos um mês e meio, dois meses sem os ver e verificamos que, de certeza absoluta, em setembro há necessidade de comprar roupa nova, calçado novo, porque todos eles cresceram. E o facto desta despesa com os cadernos de atividades não ter que ser suportada pelas famílias é uma verba orçamental que vai sobrar para fazer face a outras despesas que a famílias irão ter. E quando falamos em famílias que têm mais do que um filho, nós sabemos que nesta altura do início, do arranque do ano escolar, as despesas são maiores. Portanto, a entrega de cadernos de atividades gratuitamente a todos estes alunos, de certeza absoluta que faz uma diferença muito grande no orçamento familiar destas famílias. Portanto, é muito importante este apoio financeiro que é dado pela nossa autarquia aos nossos alunos.
0: Visto que estamos aqui na presença da Sra. Vice-Presidente da Câmara e que é possível naturalmente fazer aqui mais alguns pedidos em direto aqui na Rádio Vidigana, como tem sido a articulação entre o agrupamento e o município na preparação, de certa forma, do ano letivo e obviamente e seguramente que não é possível estar em todas as frentes, mas como é que tem decorrido, grosso modo, essa articulação com o município de Vidigar?
1: Regra geral, nós temos uma articulação muito boa com o município, ou seja, o agrupamento de escolas e o município estão em contacto diário para todas as situações que sejam necessárias, seja ao nível de transportes escolares, seja ao nível de equipamentos físicos, seja ao nível de material didático de apoio para salas de pré-escolar, seja ao nível de fornecimento de materiais de desgaste para trabalho com turmas de primeiro ciclo, com turmas de expressões, com turmas de educação, com meninos de educação especial. O município tem sido um parceiro muito ativo no apoio que dá à escola para suprirmos estas necessidades. Para além disso, temos tido necessidade de fazer melhorias nos edifícios, portanto os edifícios a toda hora estão a necessitar de melhorias e neste sentido também temos tido muita colaboração da autarquia para fazer face a todas essas necessidades. Temos um pedido que é feito há largos anos, aliás, desde a construção da escola sede do agrupamento, que tem a ver com a requalificação dos espaços de recreio da nossa escola e, neste momento, temos já trabalho feito também em conjunto com o município ao nível dessa requalificação, que será uma das maiores necessidades que nós sentimos de momento para que os alunos tenham um período de ocupação de tempos livres mais equilibrado e mais do seu agrado.
2: Permita-me acrescentar também algo relacionado aqui à questão do nosso plano de atividades e todo o apoio que o município nos dá para a sua elaboração e depois para a sua concretização. nomeadamente a nível das visitas de estudo, com os apoios dos transportes desde o pré-escolar até o nono ano, também a nível de programas muito específicos, como é o caso do Ecoescolas, sendo aqui a autarquia um parceiro fundamental na promoção deste programa relacionado com a área da sustentabilidade. E também aqui a parte da Semana da Leitura e todo o trabalho que é feito em conjunto na Feira do Livro, nos versos entrelaçados. Portanto, há um conjunto de atividades que efetivamente o município é um grande parceiro, uma articulação e uma grande mais-valia para o desenvolvimento das nossas atividades.
0: Portanto, aqui eu diria que a palavra-chave, por aquilo que depreende das vossas palavras, é mesmo a articulação. É uma articulação ao longo do ano letivo que, para, digamos assim, superar os desafios que forem surgindo. E por falar em desafios e não querendo utilizar a palavra dificuldades, que há pouco a Marta me proibiu de usar, por gostar imenso, e eu concordo com ela, muito mais da palavra de desafios do que dificuldades, se tivéssemos que eleger três grandes desafios para este ano letivo, quais é que a direção da escola escolheria?
1: Três grandes desafios. O nosso dia-a-dia é um grande desafio só por si. A toda a hora nós temos desafios, de um momento para o outro. Ainda não acabamos de resolver um desafio, já está outro desafio a surgir. Mas tentando balizar aqui um pouco daquilo que nós antevemos para este ano letivo como grandes desafios, poderíamos eleger três. Nós este ano vamos ter alterações ao Decreto-Lei 54, que é o Decreto-Lei da Educação Inclusiva, que prevêem já, a partir de janeiro, que haja alterações às dinâmicas da organização de distribuição de apoios e de gestão de recursos humanos nesta área. Portanto, esse será um grande desafio. Nós temos cerca de 40 a 45 crianças com necessidades especiais que carecem do nosso apoio e do nosso acompanhamento, e serão estas crianças que serão as mais visadas com estas alterações. Alterações que nós teremos que gerir em termos de recursos e de pessoal docente e não docente, e que serão uma grande preocupação agora em termos de articulação. Para além disso, também temos 14 nacionalidades, portanto, toda a gestão do apoio a nível de português, língua não materna, de integração dos alunos relativamente ao acompanhamento das várias áreas disciplinares, é outro grande desafio que nós temos. E este ano abarcámos também um grande desafio, que é desenvolvimento de um projeto de educação relacional. Porque não se aprende com quem não se tem boas relações. Portanto, todos nós, enquanto comunidade educativa, sejam os parceiros, sejam os assistentes operacionais, sejam os assistentes técnicos, sejam os docentes, todos somos responsáveis pela aprendizagem dos alunos com os quais trabalhamos diariamente. Portanto, o ano passado foi traçado um novo projeto de educação relacional, onde o grande objetivo é precisamente esse: estabelecer melhores relações com os alunos, melhores relações com os parceiros e com as famílias, no sentido de todos sermos corresponsáveis pelo desenvolvimento e pela aprendizagem das nossas crianças. Sendo que aqui um ponto essencial será efetivamente o ganharmos as famílias no sentido da corresponsabilização pelo processo educativo, algo que consideramos que é muito importante.
0: Parece-me, de facto, muito interessante este projeto que agora aqui anuncia da educação relacional. Havemos depois, em próximas edições deste programa, ter a possibilidade de aprofundar mais, porque me parece, de facto, extremamente importante para aquilo que é o todo da comunidade escolar e não só.
1: Exatamente. É extremamente importante, e daí nós termos apostado grandemente neste projeto, porque é como nós dizemos, todos nós temos lembranças de quando éramos crianças, de pessoas com quem tínhamos boas relações e que de alguma forma deixaram uma pequena marca que se calhar nos ajudaram a ser melhores adultos, e é isso que nós queremos construir todos os dias. Efetivamente, criar memórias, criar referências nos nossos jovens, no sentido de conseguirmos que eles sejam melhores adultos e que as referências que lhes damos

0: Bem, bom dia a todos. Quero começar por agradecer o convite à Câmara Municipal para estarmos aqui presentes. Quero cumprimentar as colegas aqui presentes também, dos restantes estabelecimentos de ensino, penso que lhe podemos chamar assim, e deixar uma afirmação com clareza, que é eu não gosto muito do mundo que temos. Tenho consciência da minha pequenez e da minha pouca capacidade para o mudar. Não sei se é possível mudá-lo, se não, mas acredito que, se eventualmente for possível mudar o mundo, isso poderá ser feito através da educação. Eu acredito que a forma poderá ser a educação. Então, um formato como este, em que juntamos aqueles que têm 6 meses, transversalmente passamos pelo básico e saímos, no nosso caso, o ensino profissional secundário, porque é o nível mais elevado que temos na Vidigueira, nós estamos a fazer uma abordagem transversal àquilo que é o setor da educação. Portanto, repito, se for possível mudar o mundo, na minha perspectiva, será pela via da educação, e talvez possamos ter aqui o município como um ator fundamental, e depois nós, enquanto atores do lado das escolas, talvez possamos ter aqui alguma da principal massa crítica que poderá eventualmente ter expectativas, trabalhando todos os dias, trabalhando muito, trabalhando num sentido certo, daqui a alguns anos podermos estar com gerações, com novas gerações, com abordagens mentais substancialmente diferentes de alguma que vamos vendo por aí, e que, repito, eu não me revejo muito em algumas coisas. Acredito que também nos compete a nós. Concretamente, em relação à sua pergunta, Zé Miguel, nós vamos efetivamente começar amanhã a nossa formação. Teve previsto ainda poder acontecer hoje, mas optámos por uma questão de estabilização do corpo docente por começar amanhã, sendo que, de acordo com os calendários do Ministério da Educação, o que é apontado é o dia 21, ou seja, a próxima segunda-feira, para o início do ensino secundário. Nós habitualmente seguimos as datas do Ministério da Educação em relação ao início do ano letivo, em relação às paragens intermédias do Natal, as pausas letivas do Natal, da Páscoa, mas depois, na data final, nós somos diferentes, o ensino profissional é diferente. Nós não acabamos no dia X de junho ou na segunda semana de junho, nós acabamos quando os nossos alunos têm toda a carga de formação dada, quando o número total de horas que têm que ser dados estão dados. Isto faz com que turmas terminem ali na segunda, terceira semana de junho, outras turmas podem terminar na primeira, segunda semana de julho, depende, não é muito certo. Há uma coisa que sabemos, que é: quanto mais cedo começarmos o ano letivo, mais provável é que o consigamos também acabar mais cedo. Portanto, esta é a abordagem em relação ao início. Em termos de expectativas, não anda muito longe daquilo que tem sido os últimos anos. Nós temos procurado alunos para o regular funcionamento do ensino profissional. Um grande problema que nós sentimos não é os alunos para o profissional, é os alunos em concreto. Ou seja, nós, isto já é verdade há vários anos, não é de hoje, pensamos que a demografia e alguma inversão nas pirâmides etárias que o nosso país, o interior do país, fundamentalmente vai sentindo, mas de uma forma geral em todo o país, esse é o grande problema que nós temos. Nós temos cada vez menos jovens para cada vez mais idosos. Isto também faz com que, por exemplo, os lares de terceira idade não tenham muita dificuldade em ter utentes, e as escolas vão tendo alguma dificuldade em ter alunos. Para ultrapassar estas dificuldades, como é sabido, temos procurado outras áreas, outras abordagens, e há um agradecimento que eu quero deixar também aqui, desde já, ao município de Vidigueira, é uma ação de promoção conjunta que fizemos em Cabo Verde, junto de um dos parceiros muito importantes para a escola, no sentido de estabilizar a forma como lá, nas terras de lá, se conseguem tratar de todas as abordagens administrativas, e acreditem que são cada vez mais complicadas. As nossas leis em Portugal têm vindo a mudar, têm vindo a ficar mais restritivas, cada vez é mais difícil do lado de lá, e é importante ter um parceiro que nos ajude a fazer a seleção, a compilar todos os documentos que são necessários para procurar viabilizar a vinda de alguns alunos. Este ano, essa promoção conjunta foi feita pela escola e pelo município, e quero deixar desde já essa referência e esse reconhecimento pela importância que teve.
1: É uma, de facto, uma parceria que se torna importante no que diz respeito àquilo que é a vinda de alunos de outras geografias. Falando um pouco na oferta, a oferta formativa da EPFA para este ano letivo teve alterações, e nomeadamente

0: nomeadamente surgimento de um novo curso. Fale-nos um pouco sobre essas alterações.
1: Certo. Teve algumas alterações, algumas por iniciativa nossa, nomeadamente referiu o surgimento de um novo curso, que é concretamente técnico profissional bombeiro. Surgiu na sequência de uma abordagem do comandante da Associação Humanitária dos Bombeiros Voluntários de Vidigueira, no sentido de nos fazer sentir que seria importante. Fomos sensíveis, procurámos junto ao Ministério da Educação as autorizações necessárias para podermos avançar, elas foram-nos concedidas, temos estado a avançar com o processo, temos a turma viabilizada, infelizmente, por aquilo que eu disse há pouco, não com muitos alunos portugueses, mas com alguns, ainda assim, e certamente que, pelo menos a expectativa que temos, é que irá funcionar bem. Há um outro curso, nós habitualmente temos um curso de técnico de apoio psicossocial, que este ano terminou, portanto os alunos de terceiro ano de técnico de apoio psicossocial fecharam a formação e saíram da escola, e habitualmente quando terminamos esse curso procuramos iniciar o mesmo curso. Isto vai acontecer com uma nuance que é, os cursos, a maior parte dos cursos foram, a sua estrutura foi revista, e neste momento não se chama técnico de apoio psicossocial, mas chama-se técnico de apoio à intervenção social. Basicamente a estrutura de formação é muito idêntica, mas o nome mudou. A mesma coisa para o curso de técnico de vitivinícola. Nós temos, às vezes, teimosamente insistido em fazer turmas de técnicos de vitivinícola, ou pelo menos meias turmas, temos conseguido fazer. Estamos no território da Vidigueira, todos conhecemos a Vidigueira, os nossos principais parceiros fazem-nos sentir essa necessidade. Nós há muitos anos que somos sensíveis a isso e procuramos criar turmas de técnico de vitivinícola. Às vezes a procura por parte dos alunos não é aquela que nós gostaríamos que fosse. E às vezes temos aqui uma situação, enfim, estranha, que é os alunos que ingressam no curso técnico de vitivinícola e quando concluem, alguns deles, antes de o concluir, já têm oferta de várias adegas, várias entidades empregadoras, para poderem começar a trabalhar. E mesmo assim temos, em regra, não temos muitos alunos inscritos em vitivinícola. O contrário, às vezes, na área do desporto, por exemplo, que é de toda a nossa oferta formativa, é aquela que registra menor taxa de empregabilidade, nunca faltam alunos. Como alguém chamou aqui há uns anos atrás, é um curso sexy. Os cursos sexys às vezes são mais atrativos para os alunos, mas depois podem não garantir os níveis de empregabilidade que eram desejados. Ainda assim, deixar aqui uma informação, que eventualmente o Zé Miguel tem, mas os restantes colegas não têm. Nós temos, estruturalmente, temos cursos de técnico de vitivinícola e técnico auxiliar de saúde e técnico de desporto. Estruturalmente, quer dizer, temos no primeiro, segundo e terceiro ano. E vamos sempre tendo, todos os anos começamos estas turmas. Este ano, e continua a ser verdade, este ano o curso técnico de vitivinícola sofreu aqui uma alteração. Aliás, foi criado um grupo de trabalho a nível nacional que era composto pela Escola Profissional Fialho de Almeida, Vidigueira, Alentejo, era composto por uma escola da Bairrada e três escolas do Douro. Portanto, cinco escolas profissionais constituíram um grupo de trabalho junto da ANCAP, junto do Ministério da Educação, e aquilo que no segundo ano se chama curso de técnico de vitivinícola vai chamar-se agora no primeiro ano curso de viticultura, enologia e enoturismo. Fruto desse trabalho conjunto, dessa reformulação, a base continua a ser a viticultura, mas o nome vai ser viticultura, enologia e enoturismo, porque foi entendido, e aliás com muitas propostas da nossa escola, dos técnicos da nossa escola, foi entendido que era uma forma mais abrangente e eventualmente mais sexy de poder vender estes cursos junto dos potenciais interessados.
0: Parece-me efetivamente uma boa alteração no sentido de tentar adaptar também àquilo que são as necessidades empresariais do nosso território, no domínio do enoturismo. De facto, o ensino profissional tem aqui uma grande relação entre os jovens e aquilo que é o tecido empresarial, neste caso o curso profissional de bombeiro, com sobretudo esta casa onde nos encontramos, a Associação Humanitária dos Bombeiros Voluntários de Vidigueira. Então quero dizer que os profissionais aqui formados fiquem circunscritos a ter que desempenhar funções nesta instituição, nesta nobre instituição, mas que o poderão fazer certamente pelas qualidades que a sua formação terá, poderão fazê-lo em qualquer ponto do país ou do mundo. Uma pergunta que também é aqui já foi feita aos anteriores entrevistados,

0: desafios, então, para este ano letivo?
1: Os desafios, basicamente, quer dizer, eles são vários, como é evidente, não é? O ensino profissional, não lhe vou chamar dificuldades, mas está pronto, alguns desafios, é um facto. A demografia é um dos principais, falei há bocadinho nela, esse é claramente um problema e é estrutural. A estrutura de financiamento do ensino profissional é um desafio com que nós anualmente nos temos que confrontar. Justiça seja feita, no último ano letivo houve melhorias. Portanto, o Ministério da Educação introduziu algumas pequenas alterações no sistema de financiamento do ensino profissional, que veio ao encontro daquilo que a generalidade das escolas vinham reivindicar. Não é suficiente, está muito aquém, mas ainda assim, temos que ser justos, é uma melhoria. O grande problema a este nível tem que ver com... Um dos objetivos do Governo, do Ministério da Educação, é ter 50% de alunos do ensino secundário, 50% de alunos em ensino profissional. Portanto, 50% de ensino profissional, 50% científico-humanísticos. E tem vindo, não está ainda na meta, mas tem vindo anualmente a aumentar o número de alunos no ensino profissional. Mas não tem vindo a aumentar esse número reforçando as escolas profissionais. É a criar turmas de ensino profissional dentro das escolas do Ministério da Educação. Ora, como é que é feito o financiamento de tudo isto? As escolas profissionais, para fazerem um curso, candidatam-se, o curso junto do Portugal 2030, Fundo Social Europeu, etc., candidatamo-nos e é aprovado um orçamento anual. E toda a despesa, professores, auxiliares, veículos, tudo aquilo que forem despesas que vocês possam imaginar, tem que sair desse financiamento. Cada turma tem um valor de X com que é financiado. Não é igual para todas, mas tem um valor de X. Se for uma escola do Ministério da Educação candidatar-se a um curso profissional, o financiamento é exatamente o mesmo. Com a diferença de que os recursos humanos já lá estão. Portanto, não tem que pagar a professores, porque já ali tem. É um professor com um horário mais reduzido, desloca. Os funcionários administrativos já lá estão. Os assistentes operacionais já lá estão. Portanto, tem exatamente o mesmo financiamento e tem um volume de despesas muito inferior. E é assim, tem sido desta forma, que o Ministério da Educação tem vindo, a pouco e pouco, a reforçar, a aumentar o número de alunos em ensino profissional. Infelizmente, não nas escolas profissionais, porque os números estão, basicamente, não são números cláusulos, mas estão muito, muito estabilizados, e por esta via que eu estou a dizer. Desafios por um lado, a dois níveis, por um lado, a nível macro, continua, nós somos membros de uma associação nacional, a ANESPO, Associação Nacional de Escolas Profissionais, pela via da nossa Associação Nacional, continuar a sensibilizar o Poder Central, o Governo, da importância de melhorar esta forma de fazer as coisas. Por outro lado, no terreno, que é onde todos nós estamos, quais são os desafios? Melhorar, se possível, a nossa rede de parcerias com as instituições públicas, com os colegas de outros níveis de ensino, com as empresas, com as IPSS, melhorar ainda mais, e nós temos uma rede de parcerias fantástica, mas melhorar ainda mais essa rede de parceria e procurar dirigir, e nunca nos esquecermos disto, nós somos uma escola e temos que transmitir os conteúdos aos nossos alunos, mas nós, para além dos conteúdos, já há muitos anos que fazemos isto, procuramos também ajudar a criar cidadãos, cidadãs conscientes, esclarecidos, conhecedores da realidade que os rodeia. Há pouco falámos aqui na inteligência artificial. Queremos formar gente que seja suficientemente crítica para, quando vê qualquer coisa escrita, pelo menos questionar-se, será que isto é verdade? Pelo menos questionar-se e não aceitar logo à primeira qualquer coisa que veja, às vezes, disparados completos e que passamos a replicar como se fossem verdades.
0: Muito obrigado. Terminada então esta ronda por todos os intervenientes e visto que o nosso programa se apresenta neste momento praticamente na reta final, vamos fazer aqui uma breve ronda por todos, questionando quais são efetivamente a mensagem, quais são as mensagens, qual a mensagem que querem deixar à comunidade escolar do nosso concelho, de forma resumida e breve. Uma palavrinha de cada um de vós. Senhora Vice-Presidente da Câmara, podemos começar por si, já não falo há algum tempo, pode ser agora.
2: Obrigada, Zé Miguel. Portanto, a mensagem aos nossos alunos, portanto, ainda aqui por etapas, os nossos alunos querem deixar uma mensagem muito simples, que aproveitem este

0: letivo para aprender, que é para isso que estão na escola, não é? Para descobrir coisas novas, para fazer perguntas, para participar e também para serem felizes, porque é onde também vão passar a maior parte do tempo. Portanto, aos professores e aos assistentes operacionais e técnicos e famílias e todos aqueles que diariamente também trabalham para a educação das nossas crianças, deixo aqui também uma palavra de reconhecimento e também de agradecimento pelo trabalho todo que é desenvolvido. Portanto, desejo a toda a comunidade escolar um excelente ano letivo, cheio de aprendizagens, conquistas e muitos sucessos. Queremos reafirmar também que a educação é e continuará a ser uma prioridade absoluta para o município da Vidigueira. Portanto, vamos continuar presentes, vamos continuar a ouvir, a estar, a acompanhar, a investir, porque só assim investir nas nossas crianças e nos jovens é investir também aqui no nosso futuro e essencialmente no futuro do nosso concelho. Portanto, desejo a todos um excelente ano letivo e que corra tudo pelo melhor.
1: Muito obrigado. Doutora Marta?
2: Muito rapidamente, que já estão ali com os sinais que o tempo está a acabar, queremos dizer que enquanto o Jardim da Penada quer continuar a ser uma referência, um lugar onde as crianças se sintam seguras, acarinhadas e felizes, um lugar onde possam brincar, aprender, descobrir e crescer. Queremos continuar a ser um parceiro das famílias e da comunidade na construção dos futuros das nossas crianças e também na mudança do mundo que o Estevão também tão bem descreveu e que concordo plenamente. Se isto realmente mudar, é sempre por a educação. Depois, só 2 minutos para dar uma palavra de apreço quer às colaboradoras, à equipa do Jardim da Penada. O trabalho é todos os dias desafiante e exigente e também até mesmo aos nossos órgãos sociais, porque às vezes há aquele trabalho, todo o trabalho que é feito, muitas vezes por toda a equipa, é muito mais daquilo, muito mais para além daquilo que é visível. E, portanto, também um reconhecimento e um agradecimento e desejar um bom ano letivo a todos.
1: Muito obrigado. Mensagem do Agrupamento de Escolas de Vidigueira. Não sei quem.
3: Da parte do nosso agrupamento, o que nós queremos deixar como grande mensagem é que os nossos alunos e as suas famílias aproveitem a grande oportunidade que têm de educação para as suas crianças, porque temos estado a falar do estado em que está o nosso mundo e nós sabemos e todos os dias ouvimos notícias das dificuldades que em determinadas zonas do nosso mundo se passam e há muitas crianças que felizmente não têm a oportunidade de ter acesso à educação diariamente e com a facilidade que os nossos alunos têm. Portanto, a nossa grande mensagem é mesmo esta: aproveitem a oportunidade que têm de aprender na escola, seja em que nível de ensino for, aproveitem a disponibilidade que os docentes e que as famílias e os técnicos têm para os ensinar e deixar também o nosso agradecimento a todos aqueles que trabalham connosco diariamente e reforçar a nossa disponibilidade de parceria, quer com as famílias, quer com as entidades do nosso concelho, para ajudarmos todos em conjunto ao crescimento das nossas crianças.
1: Muito obrigado. Dr. Estevão?
4: Sim, mesmo só para fechar, quero dizer-vos que a escola profissional foi criada em 1991 e que é a referência, a única referência do ensino secundário no concelho da Vidigueira. E isso por si só já deveria ser um referencial, deve ser um referencial. Desde 1991 foram centenas e centenas e centenas de jovens da Vidigueira, da região, do país, de vários países que fizeram aqui a sua formação, alguns que estão cá, outros que estão espalhados por esse mundo fora, e que fizeram o seu caminho da educação aqui, na nossa escola. Nós queremos ser entendidos, gostaríamos de ser entendidos como um parceiro ativo, junto das instituições, junto dos diversos níveis de ensino, junto dos alunos, junto dos encarregados de educação, de toda a comunidade escolar, de uma forma geral. Queremos que nos vejam como um parceiro ativo, que tem pontos fortes, que estamos disponíveis para colocar ao serviço dos nossos parceiros, tem pontos fracos e quando os tem, pede ajuda e precisa de ajuda e todas as ajudas que vierem são positivas e queremos deixar isso com toda a naturalidade. Um agradecimento especial a toda aquela gente que trabalha na escola profissional, aos professores, aos auxiliares, aos administrativos, aos motoristas, a toda a gente, a maioria deles praticamente anónimos, são pessoas que não se veem, mas que se não fosse o trabalho deles do dia a dia, era muito complicado receber gente tão diferente, de várias origens, de várias localizações, cada um com a sua forma de estar. Estas pessoas têm sido realmente fantásticos e eu quero deixar o meu agradecimento por isso, um agradecimento final pelo convite mais uma vez para estarmos aqui presentes.
1: Muito obrigado, agradeço a todos.

as vossas intervenções, deixar também uma palavra de apreço a todos os ouvintes da Rádio Vidigueira que nos acompanharam neste programa de hoje. Um agradecimento à equipa técnica pelo excelente trabalho de sempre. Foi o programa Terras de Pão, Gentes de Paz. Até para a semana.

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0: Boa tarde, seja bem-vindo a este bloco informativo do meio-dia. Vamos atualizar a jornada informativa nesta quinta-feira, hoje dia 17 de setembro. A GNR anunciou hoje a detenção de 4 indivíduos por violência doméstica em Vidigueira, Serpa e Odemira. Já está restabelecida a circulação ferroviária na linha do Alentejo, depois do acidente ocorrido ontem em Viana do Alentejo. Câmara de Vidigueira entregou cadernos de atividades. PCP está a promover hoje uma jornada de luta com uma ação pública e um buzinão em Beja. São temas para desenvolver neste bloco informativo, já a seguir.
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Boa tarde. O Comando Territorial de Beja da GNR deteve na última semana 4 indivíduos, 3 homens e uma mulher, suspeitos do crime de violência doméstica nos concelhos de Vidigueira, Serpa e Odmira. As detenções, segundo avançou a GNR em comunicado, resultaram de 3 investigações distintas que permitiram recolher provas contra os agressores. Na Vidigueira, um homem de 24 anos foi detido por agredir fisicamente e exercer violência psicológica contínua sobre a sua progenitora. Após o primeiro interrogatório no Tribunal Judicial de Cuba, foi-lhe aplicada a medida de coação de prisão preventiva, substituída por internamento preventivo em hospital prisional. Em Serpa, o cumprimento de um mandado de detenção fora de flagrante delito resultou na detenção de um homem de 41 anos, suspeito de exercer violência psicológica contra a vítima, a sua ex-namorada. O Tribunal Judicial de Serpa determinou a proibição de a contactar por qualquer forma ou meio e proibição de se aproximar da vítima ou da sua residência num raio inferior a 500 metros, controlado através de vigilância eletrónica. No concelho de Odmira foram detidos uma mulher de 57 anos e o seu filho, de 24. Ambos são suspeitos de maus tratos e violência psicológica contra uma familiar nonagenária, sogra e avó dos detidos, respectivamente, com quem coabitavam. O tribunal aplicou-lhes o afastamento.

0: imediato da habitação da idosa, bem como a proibição de aproximação e de contactos com a vítima. Estas operações contaram com o apoio dos militares do Posto Territorial de Vidigueira e do Destacamento Territorial de Odmira. A circulação ferroviária na linha do Alentejo foi retomada esta quinta-feira após ter sido interrompida devido a um abalroamento no concelho Viana do Alentejo, no distrito de Évora, segundo disse à Lusa a CP Comboios de Portugal. A porta-voz da CP disse que a circulação foi restabelecida por volta das 5 horas da madrugada, após a retirada do comboio e do veículo pesado de mercadorias envolvidos no acidente. O alerta para o abalroamento de um caminhão por um comboio de passageiros que circulava na linha do Alentejo, numa passagem de nível particular, foi dado às autoridades às 13 horas e 46 minutos de ontem, segundo a Proteção Civil. O comboio abalroou o pesado de mercadorias na passagem de nível de Almergia, situada entre Alcáçovas, no concelho de Viana do Alentejo, e Vila Nova da Baronia, no município vizinho de Alvito, já no distrito de Beja. O Comando Subregional de Emergência e Proteção Civil do Alentejo Central disse que as operações de socorro mobilizaram 21 operacionais, apoiados por 6 viaturas e um meio aéreo, entre elementos dos bombeiros, GNR e INEM. Um ferido grave que seguia no caminhão, abalroado pelo comboio, foi helitransportado pelo INEM para o Hospital de Santa Maria, em Lisboa. Igualmente contactada pela Lusa, fonte da Corporação dos Bombeiros Notários de Viana do Alentejo, precisou tratar-se de um homem de 40 anos. Já as duas pessoas que sofreram ferimentos ligeiros em resultado do acidente, que seguiam no comboio, foram levadas pelos bombeiros para o Hospital do Espírito Santo de Évora, de acordo com o Comando Subregional. Trata-se do maquinista e do revisor do comboio, segundo assinalou a Lusa, fonte da CP. A Câmara Municipal de Vidigueira distribuiu no primeiro dia de aulas os cadernos de atividades a todos os alunos do primeiro, segundo e terceiro ciclo do Agrupamento de Escolas de Vidigueira. Segundo anunciou a Câmara Municipal, este é um investimento a rondar os 12 mil euros, reafirmando o seu compromisso permanente com a comunidade educativa do concelho. Segundo a autarquia vidigueirense, o município, nos últimos meses, concretizou um investimento extraordinário, superior a 50 mil euros, nas escolas do concelho, traduzido na renovação e no reforço de segurança do refeitório e da cozinha escolar, na aquisição de mobiliário e equipamento e em obras de manutenção, arranjo e pintura que promovem o bem-estar de toda a comunidade escolar. A Câmara de Vidigueira sublinha que este acompanhamento constante, que se estende a toda a rede escolar do concelho e que corresponde a um esforço de investimento muito significativo ao longo de todo o ano letivo, traduz-se numa relação de confiança e colaboração, tendo sempre em vista o sucesso dos alunos. As explicações são do Presidente da Câmara Municipal de Vidigueira, Ricardo Bonito, que à Rádio Vidigueira fala num investimento de extrema importância.
1: O nosso município, e desde o primeiro dia que chegámos, que entendemos que a educação seria um pilar fundamental naquilo que é o desenvolvimento socioeconómico do nosso concelho. E por isso mesmo, esta iniciativa da entrega dos cadernos de atividades constitui para nós também esse momento de afirmação e dando corpo àquilo que temos vindo a dizer. Um investimento que o município faz com muito gosto, porque acreditamos que o futuro se constrói agora. O futuro constrói-se com estas crianças que estão na escola. Foi esta mensagem que ontem deixámos para toda a comunidade, principalmente ontem com os alunos, para que eles se apliquem, para que eles possam ser cada vez melhores alunos. Como digo, o futuro constrói-se hoje e eles são o futuro da amanhã. Por isso mesmo, fizemos este investimento nos cadernos de atividades, entre outros. Este investimento ronda cerca dos 14 mil euros e temos vindo também, ao longo dos últimos meses, adotar as nossas escolas também de alguns equipamentos, de algumas melhorias, num investimento extraordinário que ronda já os 50 mil euros desde que assumimos funções, porque acreditamos, como disse, que este trabalho deve ser proximidade e devemos estar junto da comunidade escolar para que o futuro possa ser risonho. Portanto, é para nós de extrema importância termos escolas vivas e escolas com capacidade de criar desenvolvimento ao nosso território.
0: O Presidente da Câmara Municipal de Vidigueira, Ricardo Bonito, e a entrega dos cadernos de atividades. A DORB do PCP promove esta quinta-feira uma jornada de luta com o lema Romper com Injustiças, Novo Rumo, Uma Vida Melhor. O PCP, que promoveu já esta manhã uma sessão pública no terminal rodoviário em Beja, com a presença de Miguel Violante, do Comitê Central do PCP, a estrutura comunista promove também, pelas 18 horas, um buzinão contra o aumento do custo de vida a decorrer nas rotundas da Força Aérea e na rotunda do continente, na Estrada Nacional 260. A Cimbal, a Comunidade Intermunicipal do Baixo Montejo, apresentou na passada segunda-feira, nas instalações do aeroporto de Beja, o projeto piloto de transporte flexível Linis e os resultados alcançados até o momento numa sessão dirigida ao Grupo de Trabalho de Mobilidade do aeroporto de Beja. Segundo avançou a Cimbal, em comunicado, entre os circuitos em funcionamento no âmbito do projeto, destaca-se o circuito Beja-Bringel, que assegura a ligação ao aeroporto de Beja e que até ao dia 31 de agosto de 2026 contabilizava 358 reservas e um total de 364 passageiros transportados. Os dados, de acordo com a Cimbal, evidenciam a utilização deste serviço de transporte flexível como uma solução de mobilidade adaptada às necessidades dos utilizadores, permitindo reforçar a ligação entre o território e uma infraestrutura estratégica para a região. A apresentação promovida pela Cimbal permitiu dar a conhecer ao Grupo de Trabalho de Mobilidade do Aeroporto de Beja a experiência resultante da implementação do Linis, bem como os principais resultados alcançados no âmbito deste projeto piloto. Segundo a Cimbal, no caso do circuito Beja-Bringel, os 364 passageiros transportados até o final de agosto representam um indicador relevante da procura registada pelo serviço e da sua importância enquanto alternativa de ligação ao aeroporto de Beja. A Santa Casa da Misericórdia de Beja, no âmbito da iniciativa Gulbenkian Integração, está a desenvolver no Conselho de Beja o projeto Lima Alentejo, Laboratório de Integração e Mobilidade Agrícola do Alentejo. Trata-se de uma iniciativa que pretende aproximar as necessidades de mão de obra das explorações agrícolas dos trabalhadores migrantes e autóctones. Segundo revelou a Santa Casa da Misericórdia de Beja, em comunicado, a decorrer até dezembro de 2027, o projeto prevê o envolvimento direto de 500 pessoas migrantes, 250 horas de formação e a participação de 9 entidades das áreas agrícola, social, empresarial e municipal. O Lima Alentejo vai criar uma plataforma digital para facilitar a ligação entre agricultores e trabalhadores, com informação sobre oportunidades de emprego, competências, disponibilidades e necessidades sazonais. A iniciativa inclui ainda formação profissional, acompanhamento social, orientação jurídica e apoio à integração. A formação será desenvolvida através de uma escola de campo, com conteúdos adaptados à agricultura de secário e de regadio, incluindo competências técnicas, língua portuguesa, segurança no trabalho, cidadania e direitos laborais. Integram este consórcio, para além da Santa Casa de Misericórdia de Beja, a Associação de Agricultores do Baixo Montejo, a ACUS, a CAB, a Caritas de Beja, SESI Beja, Câmara de Beja, EDIA e o NERB AIBAL. O projeto, segundo a Misericórdia de Beja, pretende contribuir para as relações laborais mais organizadas, transparentes e dignas, ao mesmo tempo que ajuda os agricultores a encontrar trabalhadores e a responder às necessidades das diferentes campanhas agrícolas. As explicações são de Manuel Godinho, gestor do projeto Lima Alentejo, que à Rádio Vidigueira diz querer fazer a ponte entre agricultores e migrantes.
2: Nós o que pretendemos é simplesmente usar a agricultura, o trabalho disponível da agricultura, para fomentarmos a integração de pessoas migrantes na sociedade. O Lima Alentejo vai estabelecer uma ponte entre os agricultores, através da oferta de trabalho que têm quando o setor agrícola tem trabalho sazonal, e os migrantes, que os trabalhadores autóctones que vêm, que necessitam de uma oportunidade para poder arranjar um emprego. Nós iremos fazer formação. Na formação haverá uma escola de campo, e a formação tem que ser com base na procura que há de pessoas para certos tipos de trabalho. O Lima vai dar formação às pessoas, acompanhamento jurídico. Na formação haverá, enfim, o português básico, que é para as pessoas poderem também perceber o que é que se lhes pede. Haverá higiene e segurança no trabalho. E haverá o que eles, no apoio jurídico, será para as pessoas entenderem os direitos que têm e os seus deveres quando se trabalha para uma entidade por conta de outra. Não é um projeto de gabinete, vai ser um projeto de campo. O método utilizado é o Living Lab. Tem, com estes parceiros e com estas pessoas todas envolvidas no projeto,

0: em que haverá certamente dificuldades que iremos encontrar e teremos que ultrapassar essas dificuldades em conjunto, com base naquilo que os agricultores nos dizem, com base naquilo que os trabalhadores nos dizem e com a experiência toda que o consórcio tem para ultrapassarmos certas situações. Para arranque, por exemplo, vamos ter uma plataforma logística, que é o que vai ser apresentado hoje aos agricultores, que já está feita, que ela precisa agora de ser utilizada para entrar em contexto real. Através desta plataforma, as pessoas estarão devidamente identificadas, o seu currículo estará completamente exposto e as entidades empregadoras terão a oportunidade de fazer um recrutamento quase direto. Com base neste conhecimento todo, ajudamos a uma inserção, que as pessoas tenham um trabalho mais digno e ajudamos também a que as empresas agrícolas consigam ter pessoas disponíveis para as suas tarefas.
1: Manuel Godinho, gestor do projeto Lima Alentejo, cuja apresentação aos agricultores está marcada para esta tarde no Salão Nobre da Santa Casa da Misericórdia de Beja. Foi publicado o aviso de concurso Produtos Turísticos Subregionais e Locais no âmbito do Programa Regional Alentejo 2030. Segundo revelou a Comissão de Coordenação e Desenvolvimento Regional do Alentejo, com uma dotação indicativa de 418.879 euros, financiada pelo Fundo Europeu de Desenvolvimento Regional, o FEDER, e uma taxa máxima de cofinanciamento de 85%, o concurso visa promover a criação e consolidação de destinos turísticos sustentáveis, inovadores e competitivos, contribuindo para o combate à sazonalidade e para a diversificação da oferta turística da região. De acordo com a CCDRA, este aviso enquadra operações que promovam a estruturação de produtos turísticos alinhados com as estratégias de desenvolvimento territorial integrado e respectivos planos de ação das diferentes NUTES 3 do Alentejo, fomentando novos modelos de negócio e respostas ajustadas às tendências atuais do mercado turístico. Podem apresentar candidaturas municípios e associações de municípios pertencentes às comunidades intermunicipais abrangidas pela região Alentejo. O período de candidaturas decorre em regime de fases sucessivas até ao esgotamento da dotação financeira disponível. A primeira fase termina a 30 de outubro. A rede de museus do Baixo Alentejo promove no próximo dia 12 de outubro, no Cineteatro Caridade em Moura, o seu 8º encontro com o tema Gestão de Riscos em Museus, entre a salvaguarda, a gestão e o planeamento. Num contexto onde a preservação do património cultural exige uma abordagem cada vez mais integrada e preventiva, o encontro pretende constituir-se como um espaço de reflexão, partilha de experiências e debate em torno dos desafios que se colocam às instituições museológicas. Ao reunir profissionais e especialistas da área dos museus e do património, a iniciativa procura promover o conhecimento e a cooperação entre instituições, valorizando a definição de estratégias de planeamento e de salvaguarda que contribuam para uma gestão mais consciente, preparada e sustentável do património. As inscrições estão a decorrer até 7 de outubro. O município de Ourique adquiriu um veículo novo para reforçar a sua frota operacional. Segundo avançou a autarquia ouriquense, trata-se de um ligeiro de mercadorias de cabine dupla e com 7 lugares, que passará a integrar a frota municipal e a estar ao serviço das equipas operacionais. A nova viatura, segundo a autarquia, conjuga o transporte das equipas com a deslocação de materiais e equipamentos necessários aos trabalhos desenvolvidos no terreno. A Câmara de Ourique realça ainda que a aquisição permite a substituição de veículos mais antigos e dar continuidade à renovação progressiva da frota municipal com meios mais adequados às necessidades dos serviços municipais. Os caminhos do azulejo são o tema de hoje da iniciativa Ruas que Falam em Moura. Organizada pela Câmara Municipal, a iniciativa tem como objetivo divulgar as ruas de Moura, explicando e documentando a origem dos respectivos nomes, além das suas especificidades e curiosidades que irão enriquecer a cultura geral dos residentes nestas ruas e dos participantes na atividade. Na edição desta quinta-feira, segundo avançou a Câmara de Moura, o percurso convida os participantes a descobrir uma riqueza quase infinita de arte azulejar que atravessa os séculos XVI a XX e que se revela nas igrejas e nas fachadas das casas de Moura. O ponto de encontro está marcado para as 18 horas em frente à Câmara Municipal. O Convento de Nossa Senhora da Conceição em Almodóvar recebe a partir desta quinta-feira a exposição de desenho e pintura de Flávio Horta. Promovida pela Câmara Municipal e pelo Fórum Cultural de Almodóvar, a mostra reúne trabalhos do artista e pode ser visitada até 7 de novembro. A inauguração está agendada para o final da tarde de hoje, constituindo uma oportunidade para o público conhecer

0: ser o trabalho artístico de Flávio Horta e apreciar um conjunto de obras dedicado ao desenho e à pintura. A exposição pretende contribuir para a dinamização da programação cultural daquele concelho, aproximando a comunidade das artes visuais e valorizando espaços de referência do património cultural almodovarense. Final deste bloco informativo, com a previsão do estado do tempo para hoje. De acordo com o Instituto Português do Mar e da Atmosfera, temos nesta quinta-feira céu pouco nublado ao limpo, aumentando temporariamente a nubosidade por nuvens altas, com vento fraco a moderado, pequena descida da temperatura máxima no interior e pequena subida no litoral oeste a sul do Cabo Mondego. Temperaturas que poderão atingir máximas de 32 graus em Beja e Évora, 28 em Porto Alegre, 27 em Sines.
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16: Boa tarde, sejam bem-vindos a mais um programa Destinos Cruzados. É quinta-feira e temos mais duas horas para lhe dar nota dos eventos que vão decorrer ao longo dos próximos meses no Alentejo e também trazemos-lhe, como já é hábito, as melhores músicas. Fique connosco. Até já!

As Arcos, a Associação de Músicos de Beja e a Câmara Municipal de Beja anunciaram a programação completa do Beja na Rua, Festival de Artes na Rua, que ocupa o Centro Histórico de Beja ao longo do verão até dia 20 de setembro. O programa reúne artistas de elevado renome nacional e internacional, cruzando linhas temáticas como a música, cinema, poesia, contos, dança, teatro e arte urbana, distribuídos pelas ruas, praças e largos do Centro Histórico da capital do Baixo Alentejo. Dentro deste programa de oferta cultural de acesso livre, podemos encontrar nomes como Fernando Tordo, Expresso Transatlântico, Cá Amanho e Ameixeiras, Bruno Pernadas, Fúlvio Capurso, Paulo Ribeiro, Mafalda Vasques, Luís Correia Carmelo, Jorge Serafim e Ana Santos, entre muitos outros artistas. O programa completo está disponível no website bechanarrua.pt.

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As festas da Amieira decorrem de 18 a 21 de setembro. No que respeita ao programa musical, Sons e Tons animam a primeira noite. Segue-se depois Luís Cimenta com o seu espetáculo Canta Alentejo na noite de 19 de setembro. No dia 20 é a vez dos Almocrevas e a noite vai terminar com um baile com David Melão. No dia 21 há ainda a tradicional açorda de alho que se realiza então na Amieira e que faz parte do programa das festas da Amieira 2026.

Feira de Setembro em Ferreira do Alentejo realiza-se de 18 a 20 de Setembro. No que respeita ao programa musical, destaque para a atuação de Bárbara Tinoco logo na primeira noite, a partir das 22h30, no palco 1 do recinto da feira. Segue-se depois, a partir da meia-noite, a atuação dos DJs Pit da Zouk, seguido de DJ Miguel Valente. No segundo dia de Feira de Setembro de 2026, sábado 19 de Setembro, destaque para a atuação de Carlão no palco principal do recinto a partir das 22h30. Segue-se depois a atuação do DJ Júlia Mara à meia-noite e às 3 da manhã DJ Sabi. Para encerrar estes três dias de Feira de Setembro em Ferreira do Alentejo, está previsto às 21 horas uma grande noite de fados no espaço das associações.

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Serpa Motofest de Realização em Serpa, de 18 a 20 de setembro. A cidade de Serpa vai transformar-se num autêntico ateliê a céu aberto, apresentando um festival com uma vertente mais cultural ligada ao universo de duas rodas. Exibições, passeios, test drive, desfiles, exibições de curtas metragens, atuações musicais e exposições de fotografias, motas clássicas e customizadas são algumas das propostas para o programa destes três dias do Serpa Motofest, que decorre em Serpa de 18 a 20 de setembro.

O tempo passa a correr e já estamos de saída da primeira hora de Destinos Cruzados. Voltamos já a seguir. Haverá mais música e mais notícias. Até já.

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Non-Stop, de 21 a 27 de setembro, Mértola transforma-se num espaço de encontro, criação e experimentação artística, reunindo diferentes linguagens artísticas e público num programa pensado para acontecer dentro e fora dos espaços culturais. A arte Non-Stop desenrola-se entre a Vila Museus e a Mina de São Domingos e integra diferentes formas de relação com o público, desde propostas dirigidas às escolas até à comunidade.

Paisagens Sonoras é o mote do Festival Música em Património. A Câmara Municipal de Almodóvar apresenta entre setembro e novembro 4 momentos musicais em diferentes espaços patrimoniais do Conselho de Almodóvar. O festival cruza música, património e território e começa já no dia 20 de setembro, às 17 horas, com a atuação Pax Antigua Ensemble na Igreja Matriz de Santa Cruz, em Almodóvar. No dia 11 de outubro, às 21 horas, no Convento de Nossa Senhora da Conceição, há canto e órgão de Ana Esther, Carlos Guilherme e Jaime Blanco. No dia 24 de outubro, pelas 17 horas, na Ermida de Santo Amaro, em Monterrey, há espetáculo com Rui Santana e Filipe Pilar. Oriente em Ocidente, Ocidente em Oriente é a proposta para esta tarde. Por fim, no último dos 4 dias deste Paisagens Sonoras em Almodóvar, realiza-se no dia 7 de novembro, pelas 21 horas, no Convento Nossa Senhora da Conceição, El Canto del Caballero. É uma atuação de António Manuel Esteiro, que apresenta então este El Canto del Caballero. São 4 dias de Paisagens Sonoras que não vai querer perder em Almodóvar.

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0: Arcos, a Associação de Músicos de Beja e a Câmara Municipal de Beja anunciaram a programação completa do Beja na Rua, Festival de Artes na Rua, que ocupa o Centro Histórico de Beja ao longo do verão até dia 20 de setembro. O programa reúne artistas de elevado renome nacional e internacional, cruzando linhas temáticas como a música, cinema, poesia, contos, dança, teatro e arte urbana, distribuídos pelas ruas, praças e largos do Centro Histórico da capital do Baixo Alentejo. Dentro deste programa de oferta cultural de acesso livre, podemos encontrar nomes como Fernando Tordo, Expresso Transatlântico, Cá Amanho e Ameixeiras, Bruno Pernadas, Fúvio Capurso, Paulo Ribeiro, Mafalda Vasques, Luís Correia Carmelo, Jorge Serafim e Ana Santos, entre muitos outros artistas. O programa completo está disponível no website bejanarrua.pt.
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Arte Non-Stop desenrola-se entre a Vila Museus e a Mina de São Domingos e integra diferentes formas de relação com o público, desde propostas dirigidas às escolas até à comunidade.

Destinos Cruzados está a chegar ao fim por hoje, mas pedimos-lhe que nos continue a fazer companhia. A rádio ligada, o dia a acontecer, como sempre, nós, deste lado, consigo. A Rádio Vidigueira é a banda sonora do seu dia-a-dia. Amanhã estamos de regresso. Boa tarde. Fique bem na companhia da Rádio Vidigueira.

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6: 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São 3 horas. 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

0: quinta-feira, 17 de setembro. A GNR deteve 4 indivíduos pelo crime de violência doméstica em Vidigueira, Serpa e Odmira. Linha do Alentejo com circulação ferroviária retomada. Após o acidente de ontem, Câmara de Vidigueira entregou cadernos de atividades. PCP promove a gestão pública e buzinão em Beja. Cimbala apresenta resultados do Limis no aeroporto de Beja. Santa Casa da Misericórdia de Beja apresenta esta tarde o projeto Lima Alentejo. Alentejo 2030 com candidatura a produtos turísticos subregionais e locais. A rede de museus do Baixo Alentejo vai reunir em Moura. Câmara de Ourique reforça a sua frota automóvel. Ruas que Falam descobrem hoje os azulejos de Moura. Almodóvar acolhe a partir de hoje a exposição de Flávio Horta. São temas para desenvolver no Bloco Informativo das 17.
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2: Boa tarde, vamos dar início ao programa de hoje. Vamos dar início ao programa de hoje da sua música. Hoje é quinta-feira, 17 de setembro do ano de 2026. Eu, Maria José, vou ficar consigo ao longo destas duas horas aqui na Rádio Vidigueira, até bem perto das 17. Vamos lá ligar 284-437-001. Até às 17 horas, aguardar a sua seleção musical. Para já, vamos atender a primeira participação. Muito boa tarde.
3: Boa tarde, Ana Maria
2: José. Olá, boa tarde. Boa tarde, Dona Joana Matias.
3: Ana Pereira Cruz.
2: Cá estamos, sim. Dona Joana, vamos dizer a frase.
3: Com certeza. Pagamentos e azulejos, preço direto de fábrica, qualidade abaixo, preço rodado da fronteira.
2: E a música que vamos ouvir?
3: A música, vamos ouvir o Grupo Coral de Portel.
2: E a dedicatória?
3: Para a minha amiga Maribar, Maria Inácia, para a Ana Poflu, para a minha filha, para os meus netos, para os meus primos e primas, para o lar de Vilalba, Vidigueira e Portela, todos os lares, bombeiros, Vidigueira e Portela, para a Dona Maria Zé, para a Dona Maria Dar, para a Ana Dona Ivoa, para todos os participantes e ouvintes da Rádio Vidigueira, que é a maior.
2: Obrigada pela sua preferência. Um beijinho.
3: Obrigado.
2: Até amanhã. Vamos então escutar.
3: Obrigado.
2: Vamos escutar o grupo de cantares regionais de Portela e vamos hoje ficar com o tema Clementina.

0: Vamos passar à próxima participação. Muito boa tarde.
1: Boa tarde, Maria, minha amiga, como está?
0: Olá, boa tarde. Amiga Cidália.
1: Ai, sim, senhora.
0: Cá estamos, cá estamos. Vamos dizer a frase.
1: A frase, ela tem que a grande variedade da solicitação de membros no Rosal na fronteira que esteve lá.
0: Esteve lá e já é cliente. Muito bem.
1: Sim.
0: Ficou bem servida, de certeza.
1: Sim, de certeza.
0: É materiais de construção.
1: É,
0: e agora temos as salamandras, quase a aproximarmos das salamandras.
1: Estamos quase a mudar a frase, não é?
0: Sim, a frase e também os produtos. Vamos dizer a música.
1: Pronto, a música vamos ouvir o Carlos do Carmo, Balada para uma Velha.
0: Dedicatória.
1: Dedicatória, vou dedicar toda a minha família, meus filhos, meus netos estão estrangeiros, né? Para o meu marido, para a sua família toda, um beijinho para vocês, para a Leonore. E para a sua mãe, para todos, e para os seus colegas aí todos da equipa do rádio, para a minha
0: obrigada.
1: Amiga Rosita com um beijinho, para a Bia da Vera Cruz, para a Ana Isabel e para o marido, para toda a família, para a minha amiga Julieta Rato, para João Maria, para o Gabriel, para os filhos e para a Nora, e assim, para a Pia, para a amiga Rebeca Rapito, não sei se ela está por aí, não, não tenho ouvido. Pronto,
0: obrigada.
1: Toda a gente quiser ouvir o Rádio Vidigueira, com um beijinho para todos.
0: Obrigada.
1: E também para a minha amiga Ana Bravo e para o Zé Bravo.
0: Obrigada, um beijinho.
1: Amanhã,
0: boa tarde.
1: Querida.

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0: Vamos passar à próxima participação. Muito boa tarde.
1: Doutor Dona José.
0: Boa tarde, estou a falar com...
1: Com Fernando de Moura.
0: Senhor Fernando, que está a ligar-nos de Moura. Vamos dizer a frase, Senhor Fernando.
1: É uma boa técnica, provavelmente um desejo, como toda boa espécie, fora da fronteira.
0: Muito bem, e a música que vamos ouvir?
1: É bem, Manuel.
0: Emanuel, com o tema Brinca Comigo, Maria.
1: Pois.
0: A dedicatória.
1: Para quem estiver a ouvir.
0: Obrigada pela participação. Boa tarde. E até amanhã. Até amanhã.

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2: Vamos passar ao próximo pedido.

0: Muito boa tarde.
1: Boa tarde, minha Maria José.
0: Boa tarde, estou a falar com
1: o senhor António José Sara Campanista, do Real Santo, com o Zé de Marca de Cuba e Distrito de Beja.
0: Boa tarde, senhor Campanista. Vamos dizer a frase.
1: Vale a pena que a grande variedade das ruas e pavimento não resalta à fronteira.
0: E a música que vamos escolher?
1: De José Marques, José de Ava. Para espanhol, não sei se é. É muita coisa em Portugal.
0: E o tema é do Zadiafo, o tema José Marques. A dedicatória.
1: A dedicatória para todo o pessoal da Rádio Videira, para todo o pessoal de Santa Alcântara e Manuária, para a minha sobrinha Maria Luísa Francisca, a Luísa Piriguarda, para a minha sobrinha Maria Campanisso, que já mora em Sermes, para a Daniela, para a Carla, para o Sr. José Brito, para a Estéria, que é do Brasil, e para estar tudo hoje. É assim, tudo.
0: Obrigada. Tudo bom, Sr. Campanisso. Até amanhã.
1: Até amanhã.

0: 30 minutos depois das 15, passamos ao próximo pedido. Muito boa tarde.
1: Boa tarde.
0: Boa tarde, estou a falar com...
1: com a Ana Beixa.
0: Ana, vamos dizer a frase, Ana.
1: Nova técnica.
0: Sim.
1: Azulejos e pavimentos, lá Luzão, lá Fronteira.
0: Muito bem, e a música que vamos ouvir?

0: verde.
1: Um teletons.
0: Os alentons, sim. A dedicatória.
1: Para dedicar à minha mãe, ao meu criado, à filha dele, Dona César, ao meu mano, ao Chico Malveiro, ao Chico Sapateiro e às minhas amigas todas.
0: É tudo? Obrigada.
1: É tudo.
0: Obrigada, ah, boa tarde.
1: E aos meus sobrinhos.
0: Obrigada, Ana. Um beijinho para ti.
1: E também para você.
0: Obrigada, boa tarde.

0: Vamos passar à próxima participação. Muito boa tarde.
1: Boa tarde, Maria José Taboa.
0: Olá, boa tarde, dona Donzelica.
1: Donzelica de Moura, sim.
0: Vamos dizer a frase?
1: Nova técnica, grande variedade de azulejos e pavimentos em Rosal de la Fronteira.
0: E a música que vamos ouvir?
1: A música gostava hoje de ouvir Sol do Torrão, Roubar um Beijo é Bom. A dedicatória é especialmente para si, Maria José, com tudo bem. À família, com tudo bom também. Um beijinho à Leonor, o nosso patrocinador. Para todas as minhas amigas que me dedicam discos, Manuela Martins, Ana Reis, Isabel Pica, Margarida de Pias, aos meus filhos, à minha genora do Menetinho, à minha sobrinha Elsa na Lausanne, para a nossa amiga Patrícia, à minha amiga Cidália, para todos os participantes e ouvintes que estão nesta hora na Rádio Vidigueira. Gente, tudo bom, uma boa tarde, um beijinho para si, Maria Zé, até amanhã, se Deus quiser.
0: Obrigada, um beijinho. Obrigada. Até amanhã, dona Donzelica.

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3: 15 minutos apenas para as 16. Vamos passar à próxima participação. Muito boa tarde.
4: Olá, Maria Zé. Boa tarde. Como está? Tudo bem?
3: Olá. Carlos? Boa tarde, Dona Joana Fragoso. Vamos lá dizer a frase, Dona Joana.
4: Francis Nova Técnica, grande variedade de pavimentos e azulejos em Rosal de La Frontera.
3: Uhum.
4: A música é. Hoje é só para mim e para o meu marido.
3: É somente, isso é que é. Assim.
4: Só para os dois. Fazemos
3: para os dois.
4: Hoje 54 anos de casamento. Faz hoje 54 anos que eu estava na igreja de São Francisco da Vidigueira.
3: Às 3 da tarde, já viu?
4: Às 3 da tarde, só já estava.
3: Já estava quase casada. Os papéis, ainda não estavam assinados, mas a cerimónia estava quase, quase.
4: Uma vida, 54 anos.
3: Muitas felicidades ao casalinho, ao
4: Obrigada,
3: Fragoso.
4: Obrigada igualmente para si, Maria.
3: Dona Joana e para o Sr. Fragoso.
4: Olha,
3: e
4: filha,
3: saúde.
4: É o teu de mira. Não disse a música.
3: Mas

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0: Vamos passar à próxima participação. Muito boa tarde.
1: Muito boa tarde, fala João Regajelos, do Centro do Universo.
0: Boa tarde, Sr. João, de do Pinto. Cá estamos.
1: E aqui? Cá estamos, mais um dia.
0: Mais um dia a participar. Vamos dizer a frase.
1: Nova técnica, grande variedade de azulejos e pavimentos, é resolve à fronteira.
0: E a música que vamos ouvir?
1: Ora, vamos ficar com o Doce é Bem Bom.
0: A dedicatória?
1: A dedicatória para a minha mulher, para os meus filhos, para os meus netos, para todos os amigos, todos os ouvintes, todos os participantes. Hoje em especial para a Cristina Paz em Beja e para o seu noivo, novo namorado. Tudo bom para ti e até segunda, se Deus quiser, porque para a gente amanhã já é fim de semana.
0: Obrigada. Tudo bom para si. Obrigada. Até amanhã.

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2: 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São 4 horas. 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

0: Muito bem, vamos dar início à segunda hora de hoje da sua música. Uma ótima tarde para todos e vamos para já atender a primeira participação. Muito boa tarde.
1: Boa tarde, Ana Maria Mota.
0: Olá, boa tarde. Dona Cristina.
1: É isso mesmo.
0: Cristina Pazes, que está a ligar-nos de...
1: Da Pé de Beja.
0: Vamos dizer a frase, Dona Cristina.
1: Já vai mais de linha, desculpa, imagina.
0: Vamos lá, nova técnica.
1: Nova técnica.
0: Grande variedade de pavimentos e azulejos.
1: Grande variedade de pavimentos e azulejos.
0: É Rosal da Fronteira.
1: É Rosal da Fronteira.
0: E a música que vamos ouvir?
1: A música era aquele Miguel Agostinho, a concertina Porreira. E principalmente é para dedicar a Dona Maria Mota, a mim.

0: e ao casalinho Rangel, à senhora que fez hoje 50 e poucos anos de casada, aquela moça que casou, que falou também a mim, que não me chama se ela é Paula, acho que é Paula Pereira, não é? Né, dona Maria Mota?
1: Pois, temos um ouvinte que é Paula Pereira, mas...
0: Então, é que mora na Rangel também.
1: Então essa é a Maria de Jesus.
0: Então é a Maria de Jesus. E a Paula também de...
1: Vila Nova da Baronia.
0: Vila Nova da Baronia. É aí para o casal de... Epá, é para essas pessoas que gostarem de ouvir. E olha, é uma boa tarde. Até amanhã, se quiser, dona Maria.
1: Obrigada.
0: Bom trabalho.
1: Obrigada, um beijinho. Obrigada, boa tarde.
0: Também. Obrigada, até amanhã. Obrigada.

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0: Vamos passar à próxima participação. Muito boa tarde.
1: Boa tarde, Maria José. Maria de Jesus Regagelos da de Pinto.
0: Olá, boa tarde, Maria de Jesus. Vamos dizer a frase?
1: Vamos a isso. Nova técnica, grande variedade de azulejos e pavimentos em resolve lá à fronteira.
0: Muito bem, e a música que vamos ouvir?
1: João Pedro Paes, com o tema Uma Questão de Fé.
0: E a dedicatória?
1: A dedicatória é para o nosso patrocinador, para toda a equipa da rádio, Bombeiros da Vida e Vida e todos os bombeiros, marido, família, amigos, todos os participantes e ouvintes, e até segunda, se Deus quiser, que amanhã já vamos de semana. Uhum. Bom fim de semana para todos e continuação de uma boa tarde.
0: Obrigada, bom fim de semana para o casalinho. Boa tarde, obrigado.

0: Vamos passar à próxima participação. Muito boa tarde.
1: Boa tarde, como está?
0: Boa tarde. Estou a falar com a Dona Adelina.
1: Sim, senhora.
0: Está a ligar-nos de Valde Vargo.
1: Olá.
0: Vamos lá dizer a frase.
1: Maravilha.
0: Nova técnica.
1: Nova técnica.
0: Grande variedade de pavimentos e azulejos.
1: Variedade de pavimentos e azulejos em lugar à fronteira.
0: E a música que vamos ouvir?
1: Qualquer uma dele, qualquer uma do Cruzeiro.
0: A dedicatória.
1: É para você e para a sua família, para quem trabalha com você. É para o Francisco, para os irmãos, para os cunhados, para os primos, para o Francisco Patiere e família, para o Ronaldo e família, para o Francisco Horta e família, para a Manuela Soares, para a Antônia Baião, para o meu primo Zé Malvira e família. E para quem gostava de ouvir.
0: Obrigada pela participação. Tudo bom. Um beijinho aos dois. Boa tarde.
1: Igualmente.

0: Vamos passar ao próximo pedido, depois do cruzeiro com o Rio Azul. Muito boa tarde.
1: Boa tarde.
0: Olá, boa tarde. Estou a falar com...
1: José Bravo, da Minas Douradas.
0: Senhor José, vamos dizer a frase.
1: Antes, nova técnica, grande variedade de azulejos e pavimentos em Rosado de Monteiro.
0: E a música que vamos ouvir?
1: Roberto Carlos do Camineiro.
0: A dedicatória, senhora José.
1: Para a mulher, aí para vocês, família, amigos e para quem gostar de ouvir.
0: Obrigada pela participação e até amanhã.
1: Até amanhã.
0: Até amanhã.

0: Acabamos de escutar esta música, este tema de Roberto Carlos. Passamos ao próximo pedido. Muito boa tarde.
1: Boa tarde, Dona Maria José.
0: Olá, boa tarde. Estou a falar com o senhor João Algarvio.
1: Fala, Pedrógão.
0: Pedrógão do Alentejo. Cá estamos, senhor João. Vamos dizer a frase.
1: Essa nova técnica é grande variedade. Em pavimentos e azulejos no Rosal da Fronteira.
0: E a música que vamos ouvir?
1: Olhe, vou pedir uma aqui da, do concelho onde habito.
0: Sim.
1: Ok.
0: Os cantadores Cabeça do Diabo.
1: Com Santa Cascata.
0: E.
1: A dedicatória. A dedicatória é sempre a habitual. E para a família, para vocês na rádio, para todos os amigos, mas hoje é especial e para uns amigos que estiveram almoçando no restaurante do Capote, grandes amigos, é dedicado a todos, mas principalmente a eles, com um abraço para eles e para todos os amigos, com uma boa tarde e até amanhã, se for possível.
0: Obrigada, boa tarde, até amanhã. Tudo bom para si.

0: Vamos passar à próxima participação. Muito boa tarde.
1: Boa tarde.
0: Olá, boa tarde, dona
1: Margarida.
0: Dona Margarida, Pias. Vamos dizer a frase, dona Margarida.
1: A juíza e a fronteira.
0: E a música que vamos ouvir?
1: São português imigrante.
0: A dedicatória?
1: Para Dom Suíca, Bárbara Minga, Francisca Caldeira, Maria Berna, Maria Guerreira e Dona Paula Minha Nova da Maria e Maria Berna. E para você e para o seu Lenúrio.
0: Obrigada. Boa tarde, um beijinho. Tudo
1: e
0: bom.
1: Até amanhã.
0: Obrigada, dona Margarida. Até amanhã. Obrigada.

0: Passamos ao próximo pedido. Muito boa tarde.
1: Boa tarde.
0: Olá, boa tarde. Diga-me o seu nome.
1: João Gabriel, da Trindade.
0: Senhor João, está a ligar-nos da Trindade. Vamos dizer a frase, Senhor João.
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0: em Rosário da Fonteira.
1: Muito bem, e a música que vamos ouvir?
0: Vamos ouvir o Bago de Milho de Ronda do Malvarisco.
1: E a dedicatória?
0: Para si, para a sua família, para a minha família, para o meu companheiro.

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2: Vamos passar à próxima participação. Muito boa tarde.
3: Boa tarde.
2: Olá, boa tarde. Diga-me o seu nome.
3: Bento Ramos, Monte Lupito.
2: Vamos dizer a frase, Sr. Bento.
3: Nova Técnica, pavimentos e azulejos.
2: A grande variedade de pavimentos e azulejos. É Rosal de La Frontera. Isso mesmo. E a música que vamos ouvir?
3: É José Amaro e Lúcia Pérez.
2: E a dedicatória?
3: É para quem gostar de ouvir, e em especial para o José Bravo, da minha.
2: Obrigada pela participação. Boa tarde. Até amanhã. Até amanhã. Vamos escutar Zé Amaro.

0: Acabamos de escutar Zé Amaro e Lúcia Pérez. Passamos à última participação. Muito boa tarde.
1: Boa tarde, Maria José.
0: Olá, boa tarde. Estou a falar com a Dona Antónia.
1: Antónia.
0: De Alcaria da Serra. Dona Antónia, vamos dizer a frase.
1: Nova técnica, grande variedade de violões e pagamentos. Saudade, baixo preço, igual ao Santana.
0: A música que vamos ouvir.
1: Já minha Débora, João Pastor.
0: A dedicatória.
1: Dica à minha filha da MN, a todos os mais MN, desde 17, a todas as pessoas que me saem na música. Boa tarde a todos. Tchau. Beijo, tchau.
0: Obrigada. Obrigada, Dona Antónia. Um beijinho para si e até amanhã. Obrigada. Vamos escutar e terminar esta edição de hoje da sua música com o grupo da GNR de Évora, o tema O Bom Pastor. Boa tarde e até amanhã.

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São 5 horas. 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

0: Boa tarde. O Comando Territorial de Beja da GNR deteve na última semana 4 indivíduos, 3 homens e uma mulher, suspeitos do crime de violência doméstica nos concelhos de Vidigueira, Serpa e Odmira. As detenções, segundo avançou a GNR em comunicado, resultaram de 3 investigações distintas que permitiram recolher provas contra os agressores. Na Vidigueira, um homem de 24 anos foi detido por agredir fisicamente e exercer violência psicológica contínua sobre a sua progenitora. Após o primeiro interrogatório no Tribunal Judicial de Cuba, foi-lhe aplicada a medida de coação de prisão preventiva, substituída por internamento preventivo em hospital prisional. Em Serpa, o cumprimento de um mandado de detenção fora de flagrante delito resultou na detenção de um homem de 41 anos, suspeito de exercer violência psicológica contra a vítima, a sua ex-namorada. O Tribunal Judicial de Serpa determinou a proibição de a contactar por qualquer forma ou meio e proibição de se aproximar da vítima ou da sua residência num raio inferior a 500 metros, controlado através de vigilância eletrónica. No concelho de Odmira foram detidos uma mulher de 57 anos e o seu filho, de 24. Ambos são suspeitos de maus tratos e violência psicológica contra uma familiar nonagenária, sogra e avó dos detidos, respectivamente, com quem coabitavam. O tribunal aplicou-lhes o afastamento imediato da habitação da idosa, bem como a proibição de aproximação e de contactos com a vítima. Estas operações contaram com o apoio dos militares do Posto Territorial de Vidigueira e do Destacamento Territorial de Odmira. A circulação ferroviária na linha do Alentejo foi retomada esta quinta-feira após ter sido interrompida devido a um abalroamento no concelho de Viana do Alentejo, no distrito de Évora, segundo disse à Lusa a CP Comboios de Portugal. O porta-voz da CP disse que a circulação foi restabelecida por volta das 5 horas da madrugada após a retirada do comboio e do veículo pesado de mercadorias envolvidos no acidente. O alerta para o abalroamento de um caminhão por um comboio de passageiros que circulava na linha do Alentejo, numa passagem de nível particular, foi dado às autoridades às 13 horas e 46 minutos de ontem, segundo a Proteção Civil. O comboio abalroou o pesado de mercadorias na passagem de nível de Almergia, situada entre Alcáçovas, no concelho de Viana do Alentejo, e Vila Nova da Baronia, no município vizinho de Alvito, já no distrito de Beja. O Comando Subregional de Emergência e Proteção Civil do Alentejo Central disse que as operações de socorro mobilizaram 21 operacionais, apoiados por 6 viaturas e um meio aéreo, entre elementos dos bombeiros, GNR e INEM. Um ferido grave que seguia no caminhão, abalroado por o comboio, foi helitransportado pelo INEM para o Hospital de Santa Maria, em Lisboa. Igualmente contactada pela Lusa, fonte da Corporação dos Bombeiros Voluntários de Viana do Alentejo, precisou tratar-se de um homem de 40 anos. Já as duas pessoas que sofreram ferimentos ligeiros em resultado do acidente, que seguiam no comboio, foram levadas pelos bombeiros para o Hospital do Espírito Santo de Évora, de acordo com o Comando Subregional. Trata-se do maquinista e do revisor do comboio, segundo assinalou a Lusa, fonte da CP. A Câmara Municipal de Vidigueira distribuiu no primeiro dia de aulas os cadernos de atividades a todos os alunos do primeiro, segundo e terceiro ciclo do Agrupamento de Escolas de Vidigueira. Segundo anunciou a Câmara Municipal, este é um investimento a rondar os 12 mil euros, reafirmando o seu compromisso permanente com a comunidade educativa do concelho. Segundo a autarquia vidigueirense, o município nos últimos meses concretizou um investimento extraordinário, superior a 50 mil euros, nas escolas do concelho, traduzido na renovação e no reforço de segurança do refeitório e da cozinha escolar, na aquisição de mobiliário e equipamento e em obras de manutenção, arranjo e pintura que promovem o bem-estar de toda a comunidade escolar. A Câmara de Vidigueira sublinha que este acompanhamento constante, que se estende a toda a rede escolar do concelho e que corresponde a um esforço de investimento muito significativo ao longo de todo o ano letivo, traduz-se numa relação de confiança e colaboração, tendo sempre em vista o sucesso dos alunos. As explicações são do Presidente da Câmara Municipal de Vidigueira, Ricardo Bonito, que à Rádio Vidigueira fala num investimento de extrema importância.
1: O nosso município, e desde o primeiro dia que chegámos, que entendemos que a educação seria um pilar fundamental naquilo que é o desenvolvimento socioeconómico do nosso concelho. E por isso mesmo, esta iniciativa da entrega dos cadernos de atividades constitui para nós também esse momento de afirmação e dando corpo àquilo que temos vindo a dizer. um investimento que o município faz com muito gosto, porque acreditamos que o futuro se constrói agora. O futuro constrói-se com estas crianças que estão na escola. Foi esta mensagem que ontem deixámos para toda a comunidade, principalmente ontem com os alunos, para que eles se apliquem, para que eles possam ser cada vez melhores alunos, porque, como digo, o futuro constrói-se hoje e eles são o futuro da amanhã. Por isso mesmo, fizemos este investimento nos cadernos de atividades, entre outros. Este investimento ronda cerca dos 14 mil euros e temos vindo também, ao longo dos últimos meses, a dotar as nossas escolas também de alguns equipamentos, de algumas melhorias, num investimento extraordinário que ronda já os 50 mil euros desde que assumimos funções, porque acreditamos, como disse, que este trabalho deve ser proximidade e devemos estar junto da comunidade escolar para que o futuro possa ser risonho. Portanto, é para nós de extrema importância termos escolas vivas e escolas com capacidade de criar desenvolvimento ao nosso território.
0: O Presidente da Câmara Municipal de Vidigueira, Ricardo Bonito, e a entrega dos cadernos de atividades. A DORB do PCP promove esta quinta-feira uma jornada de luta com o lema Romper com Injustiças, Novo Rumo, Uma Vida Melhor. O PCP, que promoveu já esta manhã uma sessão pública no terminal rodoviário em Beja, com a presença de Miguel Violante, do Comitê Central do PCP, a estrutura comunista promove também pelas 18 horas um buzinão contra o aumento do custo de vida a decorrer nas rotundas da Força Aérea e na rotunda do continente, na Estrada Nacional 260. A Cimbales, a Comunidade Intermunicipal do Baixo Montejo, apresentou na passada segunda-feira, nas instalações do aeroporto de Beja, o projeto piloto de transporte flexível Linis e os resultados alcançados até o momento numa sessão dirigida ao Grupo de Trabalho de Mobilidade do aeroporto de Beja. Segundo avançou a Cimbal em comunicado, entre os circuitos em funcionamento no âmbito do projeto, destaca-se o circuito Beja-Brinjel, que assegura a ligação ao aeroporto de Beja e que até ao dia 31 de agosto de 2026 contabilizava 358 reservas e um total de 364 passageiros transportados. Os dados, de acordo com a Cimbal, evidenciam a utilização deste serviço de transporte flexível como uma solução de mobilidade adaptada às necessidades dos utilizadores, permitindo reforçar a ligação entre o território e uma infraestrutura estratégica para a região. A apresentação promovida pela Cimbal permitiu dar a conhecer ao Grupo de Trabalho de Mobilidade do Aeroporto de Beja a experiência resultante da implementação do Linis, bem como os principais resultados alcançados no âmbito deste projeto piloto. Segundo a Cimbal, no caso do circuito Beja-Brinjel, os 364 passageiros transportados até ao final de agosto representam um indicador relevante da procura registada pelo serviço e da sua importância enquanto alternativa de ligação ao aeroporto de Beja. A Santa Casa da Misericórdia de Beja, no âmbito da iniciativa Gulbenkian Integração, está a desenvolver no Conselho de Beja o projeto Lima Alentejo, Laboratório de Integração e Mobilidade Agrícola do Alentejo. Trata-se de uma iniciativa que pretende aproximar as necessidades de mão de obra das explorações agrícolas dos trabalhadores migrantes e autóctones. Segundo revelou a Santa Casa da Misericórdia de Beja, em comunicado, a decorrer até dezembro de 2027, o projeto prevê o envolvimento direto de 500 pessoas migrantes, 250 horas de formação e a participação de 9 entidades das áreas agrícola, social, empresarial e municipal. O Lima Alentejo vai criar uma plataforma digital para facilitar a ligação entre agricultores e trabalhadores, com informação sobre oportunidades de emprego, competências, disponibilidades e necessidades sazonais. A iniciativa inclui ainda formação profissional, acompanhamento social, orientação jurídica e apoio à integração. A formação será desenvolvida através de uma escola de campo, com conteúdos adaptados à agricultura de secário e de regadio, incluindo competências técnicas, língua portuguesa, segurança no trabalho, cidadania e direitos laborais. Integram este consórcio, para além da Santa Casa de Misericórdia de Beja, a Associação de Agricultores do Baixo Montejo, a ACUS, a CAB, a Caritas de Beja, SESI Beja, Câmara de Beja, EDIA e o NERB AIBAL. O projeto, segundo a Misericórdia de Beja, pretende contribuir para as relações laborais mais organizadas, transparentes e dignas, ao mesmo tempo que ajuda os agricultores a encontrar trabalhadores e a responder às necessidades das diferentes campanhas agrícolas. As explicações são de Manuel Godinho, gestor do projeto Lima Alentejo, que à Rádio Vidigueira diz querer fazer a ponte entre agricultores imigrantes.
2: Nós o que pretendemos é simplesmente usar a agricultura, o trabalho disponível da agricultura, para fomentarmos a integração de pessoas migrantes na sociedade. O Lima Alentejo vai estabelecer uma ponte entre os agricultores, através da oferta de trabalho que têm, quando o setor agrícola tem trabalho sazonal, e os migrantes, que são os trabalhadores autóctones, que vêm, que necessitam de uma oportunidade para poder arranjar um emprego. Nós iremos fazer formação. Na formação haverá uma escola de campo, e a formação tem que ser com base na procura que há de pessoas para certos tipos de trabalho. O Lima vai dar formação às pessoas, acompanhamento jurídico. Na formação haverá, enfim, um português básico, que é para as pessoas poderem também perceber o que é que se lhes pede. Haverá higiene e segurança no trabalho. E haverá o que eles, no apoio jurídico, será para as pessoas entenderem os seus os direitos que têm e os seus deveres quando se trabalha para uma entidade por conta de outra. Não é um projeto de gabinete, vai ser um projeto de campo. O método utilizado é o Living Lab. Com estes parceiros e com estas pessoas todas envolvidas no projeto, em que haverá certamente dificuldades que iremos encontrar, e teremos que ultrapassar essas dificuldades em conjunto, com base naquilo que os agricultores nos dizem, com base naquilo que os trabalhadores nos dizem, e com a experiência toda que o consórcio tem para ultrapassarmos certas situações. Para arranque, por exemplo, vamos ter uma plataforma logística, que é o que vai ser apresentado hoje aos agricultores, que já está feita, que ela precisa agora de ser utilizada para entrar em contexto real. Através desta plataforma, as pessoas estarão devidamente identificadas, o seu currículo estará completamente exposto, e as entidades empregadoras terão a oportunidade de fazer um recrutamento quase direto. Com base neste conhecimento todo, ajudamos a uma inserção, que as pessoas tenham um trabalho mais digno, e ajudamos também a que as empresas agrícolas consigam ter pessoas disponíveis para as suas tarefas.
0: Manuel Godinho, gestor do projeto Lima Alentejo, cuja apresentação aos agricultores está marcada para esta tarde no Salão Nobre da Santa Casa da Misericórdia de Beja. Foi publicado o aviso de concurso Produtos Turísticos Subregionais e Locais no âmbito do Programa Regional Alentejo 2030. Segundo revelou a Comissão de Coordenação e Desenvolvimento Regional do Alentejo, com uma dotação indicativa de 418.879 euros, financiada pelo Fundo Europeu de Desenvolvimento Regional, o FEDER, e uma taxa máxima de cofinanciamento de 85%, o concurso visa promover a criação e consolidação de destinos turísticos sustentáveis, inovadores e competitivos, contribuindo para o combate à sazonalidade e para a diversificação da oferta turística da região. De acordo com a CCDRA, este aviso enquadra operações que promovam a estruturação de produtos turísticos alinhados com as estratégias de desenvolvimento territorial integrado e respectivos planos de ação das diferentes nudes 3 do Alentejo, fomentando novos modelos de negócio e respostas ajustadas às tendências atuais do mercado turístico. Podem apresentar candidaturas municípios e associações de municípios pertencentes às comunidades intermunicipais abrangidas pela região Alentejo. O período de candidaturas decorre em regime de fases sucessivas até ao esgotamento da dotação financeira disponível. A primeira fase termina a 30 de outubro. A Rede de Museus do Baixo Alentejo promove no próximo dia 12 de outubro, no Cineteatro Caridade em Moura, o seu 8º encontro com o tema Gestão de Riscos em Museus, entre a salvaguarda, a gestão e o planeamento. Num contexto onde a preservação do património cultural exige uma abordagem cada vez mais integrada e preventiva, o encontro pretende constituir-se como um espaço de reflexão, partilha de experiências e debate em torno dos desafios que se colocam às instituições museológicas. Ao reunir profissionais e especialistas da área dos museus e do património, a iniciativa procura promover o conhecimento e a cooperação entre instituições, valorizando a definição de estratégias de planeamento e de salvaguarda que contribuam para uma gestão mais consciente, preparada e sustentável do património. As inscrições estão a decorrer até 7 de outubro. O município de Urique adquiriu um veículo novo para reforçar a sua frota operacional. Segundo avançou a autarquia uriquense, trata-se de um ligeiro de mercadorias de cabine dupla e com 7 lugares, que passará a integrar a frota municipal e a estar ao serviço das equipas operacionais. A nova viatura, segundo a autarquia, conjuga o transporte das equipas com a deslocação de materiais e equipamentos necessários aos trabalhos desenvolvidos no terreno. A Câmara de Ourique realça ainda que a aquisição permite a substituição de veículos mais antigos e dar continuidade à renovação progressiva da frota municipal com meios mais adequados às necessidades dos serviços municipais. Os caminhos do azulejo são o tema de hoje da iniciativa Ruas que Falam em Moura. Organizada pela Câmara Municipal, a iniciativa tem como objetivo divulgar as ruas de Moura, explicando e documentando a origem dos respectivos nomes, além das suas especificidades e curiosidades que irão enriquecer a cultura geral dos residentes nestas ruas e dos participantes na atividade. Na edição desta quinta-feira, segundo avançou a Câmara de Moura, o percurso convida os participantes a descobrir uma riqueza quase infinita de arte azulejar que atravessa os séculos XVI a XX e que se revela nas igrejas e nas fachadas das casas de Moura. O ponto de encontro está marcado para as 18 horas em frente à Câmara Municipal. O convento de Nossa Senhora da Conceição, em Almodóvar, recebe a partir desta quinta-feira a exposição de desenho e pintura de Flávio Horta. Promovida pela Câmara Municipal e pelo Fórum Cultural de Almodóvar, a mostra reúne trabalhos do artista e pode ser visitada até 7 de novembro. A inauguração está agendada para o final da tarde de hoje, constituindo uma oportunidade para o público conhecer o trabalho artístico de Flávio Horta e apreciar um conjunto de obras dedicado ao desenho e à pintura. A exposição pretende contribuir para a dinamização da programação cultural daquele concelho, aproximando a comunidade das artes visuais e valorizando espaços de referência do património cultural almodovarense. Ponto final neste bloco informativo, com a previsão do estado do tempo para amanhã, sexta-feira. De acordo com o Instituto Português do Mar e da Atmosfera, vamos ter céu pouco nublado ou limpo, com vento fraco ou moderado do quadrante norte, superando temporariamente do quadrante sul no Algarve durante a tarde e sendo moderado a forte na faixa costeira a norte do Cabo Raso durante a tarde. Há também uma pequena descida da temperatura na região sul, uma pequena subida da temperatura máxima no norte e centro do país. Máximas que poderão chegar aos 31 graus em Beja e Porto Alegre, 32 em Évora, 26 em Sines.
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4: 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São 6 horas. 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
4: 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São 7 horas. 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

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São 8 horas. 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

0: Boa noite.
1: O Comando Territorial de Beja da GNR deteve na última semana 4 indivíduos, 3 homens e uma mulher, suspeitos do crime de violência doméstica nos concelhos de Vidigueira, Serpa e Odmira. As detenções, segundo avançou a GNR em comunicado, resultaram de 3 investigações distintas que permitiram recolher provas contra os agressores. Na Vidigueira, um homem de 24 anos foi detido por agredir fisicamente e exercer violência psicológica contínua sobre a sua progenitora. Após o primeiro interrogatório no Tribunal Judicial de Cuba, foi-lhe aplicada a medida de coação de prisão preventiva, substituída por internamento preventivo em hospital prisional. Em Serpa, o cumprimento de um mandado de detenção fora de flagrante delito resultou na detenção de um homem de 41 anos, suspeito de exercer violência psicológica contra a vítima, a sua ex-namorada. O Tribunal Judicial de Serpa determinou a proibição de a contactar por qualquer forma ou meio e proibição de se aproximar da vítima ou da sua residência num raio inferior a 500 metros, controlado através de vigilância eletrónica. No concelho de Odmira foram detidos uma mulher de 57 anos e o seu filho, de 24. Ambos são suspeitos de maus tratos e violência psicológica contra uma familiar nonagenária, sogra e avó dos detidos, respectivamente, com quem coabitavam. O tribunal aplicou-lhes o afastamento imediato da habitação da idosa, bem como a proibição de aproximação e de contactos com a vítima. Estas operações contaram com o apoio dos militares do Posto Territorial de Vidigueira e do Destacamento Territorial de Odmira. A circulação ferroviária na linha do Alentejo foi retomada esta quinta-feira após ter sido interrompida devido a um abalroamento no concelho Viana do Alentejo, no distrito de Évora, segundo disse à Lusa a CP Comboios de Portugal. A porta-voz da CP disse que a circulação foi restabelecida por volta das 5 horas da madrugada, após a retirada do comboio e do veículo pesado de mercadorias envolvidos no acidente. O alerta para o abalroamento de um caminhão por um comboio de passageiros que circulava na linha do Alentejo, numa passagem de nível particular, foi dado às autoridades às 13 horas e 46 minutos de ontem, segundo a Proteção Civil. O comboio abalroou o pesado de mercadorias na passagem de nível de Almergia, situada entre Alcáçovas, no concelho de Viana do Alentejo, e Vila Nova da Baronia, no município vizinho de Alvito, já no distrito de Beja. O Comando Subregional de Emergência e Proteção Civil do Alentejo Central disse que as operações de socorro mobilizaram 21 operacionais, apoiados por 6 viaturas e um meio aéreo, entre elementos dos bombeiros, GNR e INEM. Um ferido grave que seguia no caminhão, abalroado pelo comboio, foi helitransportado pelo INEM para o Hospital de Santa Maria, em Lisboa. Igualmente contactada pela Lusa, fonte da Corporação dos Bombeiros Voluntários de Viana do Alentejo, precisou tratar-se de um homem de 40 anos. Já as duas pessoas que sofreram ferimentos ligeiros em resultado do acidente, que seguiam no comboio, foram levadas pelos bombeiros para o Hospital do Espírito Santo de Évora, de acordo com o Comando Subregional. Trata-se do maquinista e do revisor do comboio, segundo assinalou a Lusa, fonte da CP. A Câmara Municipal de Vidigueira distribuiu no primeiro dia de aulas os cadernos de atividades a todos os alunos do primeiro, segundo e terceiro ciclo do agrupamento de escolas de Vidigueira. Segundo anunciou a Câmara Municipal, este é um investimento a rondar os 12 mil euros, reafirmando o seu compromisso permanente com a comunidade educativa do concelho. Segundo a autarquia vidigueirense, o município nos últimos meses concretizou um investimento extraordinário, superior a 50 mil euros, nas escolas do concelho, traduzido na renovação e no reforço de segurança do refeitório e da cozinha escolar, na aquisição de mobiliário e equipamento e em obras de manutenção, arranjo e pintura que promovem o bem-estar de toda a comunidade escolar. A Câmara de Vidigueira sublinha que este acompanhamento constante, que se estende a toda a rede escolar do concelho e que corresponde a um esforço de investimento muito significativo ao longo de todo o ano letivo, traduz-se numa relação de confiança e colaboração, tendo sempre em vista o sucesso dos alunos. As explicações são do Presidente da Câmara Municipal de Vidigueira, Ricardo Bonito, que a Rádio Vidigueira fala num investimento de extrema importância.
2: O nosso município, e desde o primeiro dia que chegámos, que entendemos que a educação seria um pilar fundamental naquilo que é o desenvolvimento socioeconómico do nosso concelho. E por isso mesmo, esta iniciativa da entrega dos cadernos de atividades constitui para nós também esse momento de afirmação e dando corpo àquilo que temos vindo a dizer. Um investimento que o município faz com muito gosto, porque acreditamos que o futuro se constrói agora. O futuro constrói-se com estas crianças que estão na escola. Foi esta mensagem que ontem deixámos para toda a comunidade, principalmente ontem com os alunos, para que eles se apliquem, para que eles possam ser cada vez melhores alunos, porque, como digo, o futuro constrói-se hoje e eles são o futuro da amanhã. Por isso mesmo, fizemos este investimento nos cadernos de atividades, entre outros. Este investimento ronda cerca dos 14 mil euros e temos vindo também, ao longo dos últimos meses, adotar as nossas escolas também de alguns equipamentos, de algumas melhorias, num investimento extraordinário que ronda já os 50 mil euros desde que assumimos funções, porque acreditamos, como disse, que este trabalho deve ser proximidade e devemos estar junto da comunidade escolar para que o futuro possa ser risonho. Portanto, é para nós de extrema importância termos escolas vivas e escolas com capacidade de criar desenvolvimento ao nosso território.
1: O Presidente da Câmara Municipal de Vidigueira, Ricardo Bonito, e a entrega dos cadernos de atividades. A DORBE do PCP promove esta quinta-feira uma jornada de luta com o lema Romper com Injustiças, Novo Rumo, Uma Vida Melhor. O PCP, que promoveu já esta manhã uma sessão pública no Terminal Rodoviário em Beja, com a presença de Miguel Violante, do Comitê Central do PCP, a estrutura comunista promove também, pelas 18 horas, um buzinão contra o aumento do custo de vida a decorrer nas rotundas da Força Aérea e na rotunda do continente, na Estrada Nacional 260. A Cimbales, a Comunidade Intermunicipal do Baixo Montejo, apresentou na passada segunda-feira, nas instalações do aeroporto de Beja, o projeto piloto de transporte flexível Linis e os resultados alcançados até o momento numa sessão dirigida ao Grupo de Trabalho de Mobilidade do aeroporto de Beja. Segundo avançou a Cimbales em comunicado, entre os circuitos em funcionamento no âmbito do projeto, destaca-se o circuito Beja-Brinjel, que assegura a ligação ao aeroporto de Beja e que até ao dia 31 de agosto de 2026 contabilizava 358 reservas e um total de 364 passageiros transportados. Os dados, de acordo com a Cimbales, evidenciam a utilização deste serviço de transporte flexível como uma solução de mobilidade adaptada às necessidades dos utilizadores, permitindo reforçar a ligação entre o território e uma infraestrutura estratégica para a região. A apresentação promovida pela Cimbales permitiu dar a conhecer ao Grupo de Trabalho de Mobilidade do Aeroporto de Beja a experiência resultante da implementação do Linis, bem como os principais resultados alcançados no âmbito deste projeto piloto. Segundo a Cimbales, no caso do circuito Beja-Brinjel, os 364 passageiros transportados até o final de agosto representam um indicador relevante da procura registada pelo serviço e da sua importância enquanto alternativa de ligação ao aeroporto de Beja. A Santa Casa de Misericórdia de Beja, no âmbito da iniciativa Gulbenkian Integração, está a desenvolver no Conselho de Beja o projeto Lima Alentejo, Laboratório de Integração e Mobilidade Agrícola do Alentejo. Trata-se de uma iniciativa que pretende aproximar as necessidades de mão de obra das explorações agrícolas dos trabalhadores migrantes e autóctones. Segundo revelou a Santa Casa da Misericórdia de Beja, em comunicado, a decorrer até dezembro de 2027, o projeto prevê o envolvimento direto de 500 pessoas migrantes, 250 horas de formação e a participação de 9 entidades das áreas agrícola, social, empresarial e municipal. O Lima Alentejo vai criar uma plataforma digital para facilitar a ligação entre agricultores e trabalhadores, com informação sobre oportunidades de emprego, competências, disponibilidades e necessidades sazonais. A iniciativa inclui ainda formação profissional, acompanhamento social, orientação jurídica e apoio à integração. A formação será desenvolvida através de uma escola de campo, com conteúdos adaptados à agricultura de secário e de regadio, incluindo competências técnicas, língua portuguesa, segurança no trabalho, cidadania e direitos laborais. Integram este consórcio, para além da Santa Casa de Misericórdia de Beja, a Associação de Agricultores do Baixo Montejo, a ACUS, a CAB, a Caritas de Beja, SESI Beja, Câmara de Beja, EDIA e o NERB AIBAL. O projeto, segundo a Misericórdia de Beja, pretende contribuir para as relações laborais mais organizadas, transparentes e dignas, ao mesmo tempo que ajuda os agricultores a encontrar trabalhadores e a responder às necessidades das diferentes campanhas agrícolas. As explicações são de Manuel Godinho, gestor do projeto Lima Alentejo, que à Rádio Vidigueira diz querer fazer a ponte entre agricultores imigrantes.
0: Nós o que pretendemos é simplesmente usar a agricultura, o trabalho disponível da agricultura, para fomentarmos a integração de pessoas migrantes na sociedade. O Lima Alentejo vai estabelecer uma ponte entre os agricultores, através da oferta de trabalho que têm, quando o setor agrícola tem trabalho sazonal, e os migrantes, que os trabalhadores autóctones, que vêm, que necessitam de uma oportunidade para poder arranjar um emprego. Nós iremos fazer formação. Na formação haverá uma escola de campo, e a formação tem que ser com base na procura que há de pessoas para certos tipos de trabalho. O Lima vai dar formação às pessoas, acompanhamento jurídico. Na formação haverá, enfim, um português básico, que é para as pessoas poderem também perceber o que é que se lhes pede. Haverá higiene e segurança no trabalho. E haverá o que eles, no apoio jurídico, será para as pessoas entenderem os seus os direitos que têm e os seus deveres quando se trabalha para uma entidade por conta de outra. Não é um projeto de gabinete, vai ser um projeto de campo. O método utilizado é o Living Lab. Com estes parceiros e com estas pessoas todas envolvidas no projeto, em que haverá certamente dificuldades que iremos encontrar, e teremos que ultrapassar essas dificuldades em conjunto, com base naquilo que os agricultores nos dizem, com base naquilo que os trabalhadores nos dizem e com a experiência toda que o consórcio tem, para ultrapassarmos certas situações. Para arranque, por exemplo, vamos ter uma plataforma logística, que é o que vai ser apresentado hoje aos agricultores, que já está feita, que ela precisa agora de ser utilizada para entrar em contexto real. Através desta plataforma, as pessoas estarão devidamente identificadas, o seu currículo estará completamente exposto, e as entidades empregadoras terão a oportunidade de fazer um recrutamento quase direto. Com base neste conhecimento todo, ajudamos a uma inserção, que as pessoas tenham um trabalho mais digno, e ajudamos também a que as empresas agrícolas consigam ter pessoas disponíveis para as suas tarefas.
1: Manuel Godinho, gestor do projeto Lima Alentejo, cuja apresentação aos agricultores está marcada para esta tarde no Salão Nobre da Santa Casa da Misericórdia de Beja. Foi publicado o aviso de concurso Produtos Turísticos Sub-regionais e Locais no âmbito do Programa Regional Alentejo 2030. Segundo revelou a Comissão de Coordenação e Desenvolvimento Regional do Alentejo, com uma dotação indicativa de 418.879 euros, financiada pelo Fundo Europeu de Desenvolvimento Regional, o FEDER, e uma taxa máxima de cofinanciamento de 85%, o concurso visa promover a criação e consolidação de destinos turísticos sustentáveis, inovadores e competitivos, contribuindo para o combate à sazonalidade e para a diversificação da oferta turística da região. De acordo com a CCDRA, este aviso enquadra operações que promovam a estruturação de produtos turísticos alinhados com as estratégias de desenvolvimento territorial integrado e respectivos planos de ação das diferentes nudes 3 do Alentejo, fomentando novos modelos de negócio e respostas ajustadas às tendências atuais do mercado turístico. Podem apresentar candidaturas municípios e associações de municípios pertencentes às comunidades intermunicipais abrangidas pela região Alentejo. O período de candidaturas decorre em regime de fases sucessivas até ao esgotamento da dotação financeira disponível. A primeira fase termina a 30 de outubro. A rede de museus do Baixo Alentejo promove no próximo dia 12 de outubro, no Cineteatro Caridade em Moura, o seu 8º encontro com o tema Gestão de Riscos em Museus, entre a salvaguarda, a gestão e o planeamento. Num contexto onde a preservação do património cultural exige uma abordagem cada vez mais integrada e preventiva, o encontro pretende constituir-se como um espaço de reflexão, partilha de experiências e debate em torno dos desafios que se colocam às instituições museológicas. Ao reunir profissionais e especialistas da área dos museus e do património, a iniciativa procura promover o conhecimento e a cooperação entre instituições, valorizando a definição de estratégias de planeamento e de salvaguarda que contribuam para uma gestão mais consciente, preparada e sustentável do património. As inscrições estão a decorrer até 7 de outubro. O município de Urique adquiriu um veículo novo para reforçar a sua frota operacional. Segundo avançou a autarquia uriquense, trata-se de um ligeiro de mercadorias de cabine dupla e com 7 lugares, que passará a integrar a frota municipal e a estar ao serviço das equipas operacionais. A nova viatura, segundo a autarquia, conjuga o transporte das equipas com a deslocação de materiais e equipamentos necessários aos trabalhos desenvolvidos no terreno. A Câmara de Ourique realça ainda que a aquisição permite a substituição de veículos mais antigos e dar continuidade à renovação progressiva da frota municipal, com meios mais adequados às necessidades dos serviços municipais. Os caminhos do azulejo são o tema de hoje da iniciativa Ruas que Falam em Moura. Organizada pela Câmara Municipal, a iniciativa tem como objetivo divulgar as ruas de Moura, explicando e documentando a origem dos respectivos nomes, além das suas especificidades e curiosidades que irão enriquecer a cultura geral dos residentes nestas ruas e dos participantes na atividade. Na edição desta quinta-feira, segundo avançou a Câmara de Moura, o percurso convida os participantes a descobrir uma riqueza quase infinita de arte azulejar que atravessa os séculos XVI a XX e que se revela nas igrejas e nas fachadas das casas de Moura. O ponto de encontro está marcado para as 18 horas em frente à Câmara Municipal. O Convento de Nossa Senhora da Conceição em Almodóvar recebe a partir desta quinta-feira a exposição de desenho e pintura de Flávio Horta. Promovida pela Câmara Municipal e pelo Fórum Cultural de Almodóvar, a mostra reúne trabalhos do artista e pode ser visitada até 7 de novembro. A inauguração está agendada para o final da tarde de hoje, constituindo uma oportunidade para o público conhecer o trabalho artístico de Flávio Horta e apreciar um conjunto de obras dedicado ao desenho e à pintura. A exposição pretende contribuir para a dinamização da programação cultural daquele concelho, aproximando a comunidade das artes visuais e valorizando espaços de referência do património cultural almodovarense. Ponto final neste bloco informativo, com a previsão do estado do tempo para amanhã, sexta-feira. De acordo com o Instituto Português do Mar e da Atmosfera, vamos ter céu pouco nublado ou limpo, com vento fraco ou moderado do quadrante norte, superando temporariamente do quadrante sul no Algarve durante a tarde e sendo moderado a forte na faixa costeira a norte do Cabo Raso durante a tarde. Há também uma pequena descida da temperatura na região sul, uma pequena subida da temperatura máxima no norte e centro do país. Máximas que poderão chegar aos 31 graus em Beja e Porto Alegre, 32 em Évora, 26 em Sines. É tudo quanto à informação. Boa noite.
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4: 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São 9 horas. 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
3: 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São 10 horas. 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

0: Boa noite.
1: O Comando Territorial de Beja da GNR deteve na última semana 4 indivíduos, 3 homens e uma mulher, suspeitos do crime de violência doméstica nos concelhos de Vidigueira, Serpa e Odmira. As detenções, segundo avançou a GNR em comunicado, resultaram de 3 investigações distintas que permitiram recolher provas contra os agressores. Na Vidigueira, um homem de 24 anos foi detido por agredir fisicamente e exercer violência psicológica contínua sobre a sua progenitora. Após o primeiro interrogatório no Tribunal Judicial de Cuba, foi-lhe aplicada a medida de coação de prisão preventiva, substituída por internamento preventivo em hospital prisional. Em Serpa, o cumprimento de um mandado de detenção fora de flagrante delito resultou na detenção de um homem de 41 anos, suspeito de exercer violência psicológica contra a vítima, a sua ex-namorada. O Tribunal Judicial de Serpa determinou a proibição de a contactar por qualquer forma ou meio e proibição de se aproximar da vítima ou da sua residência num raio inferior a 500 metros, controlado através de vigilância eletrónica. No concelho de Odmira foram detidos uma mulher de 57 anos e o seu filho, de 24. Ambos são suspeitos de maus tratos e violência psicológica contra uma familiar nonagenária, sogra e avó dos detidos, respectivamente, com quem coabitavam. O tribunal aplicou-lhes o afastamento imediato da habitação da idosa, bem como a proibição de aproximação e de contactos com a vítima. Estas operações contaram com o apoio dos militares do Posto Territorial de Vidigueira e do Destacamento Territorial de Odmira. A circulação ferroviária na linha do Alentejo foi retomada esta quinta-feira após ter sido interrompida devido a um abalroamento no concelho Viana do Alentejo, no distrito de Évora, segundo disse à Lusa a CP Comboios de Portugal. A porta-voz da CP disse que a circulação foi restabelecida por volta das 5 horas da madrugada após a retirada do comboio e do veículo pesado de mercadorias envolvidos no acidente. O alerta para o abalroamento de um caminhão por um comboio de passageiros que circulava na linha do Alentejo, numa passagem de nível particular, foi dado às autoridades às 13 horas e 46 minutos de ontem, segundo a Proteção Civil. O comboio abalroou o pesado de mercadorias na passagem de nível de Almergia, situada entre Alcáçovas, no concelho de Viana do Alentejo, e Vila Nova da Baronia, no município vizinho de Alvito, já no distrito de Beja. O Comando Subregional de Emergência e Proteção Civil do Alentejo Central disse que as operações de socorro mobilizaram 21 operacionais, apoiados por 6 viaturas e um meio aéreo, entre elementos dos bombeiros, GNR e INEM. Um ferido grave que seguia no caminhão, abalroado pelo comboio, foi helitransportado pelo INEM para o Hospital de Santa Maria, em Lisboa. Igualmente contactada pela Lusa, fonte da Corporação dos Bombeiros Voluntários de Viana do Alentejo, precisou tratar-se de um homem de 40 anos. Já as duas pessoas que sofreram ferimentos ligeiros em resultado do acidente, que seguiam no comboio, foram levadas pelos bombeiros para o Hospital do Espírito Santo de Évora, de acordo com o Comando Subregional. Trata-se do maquinista e do revisor do comboio, segundo assinalou a Lusa, fonte da CP. A Câmara Municipal de Vidigueira distribuiu no primeiro dia de aulas os cadernos de atividades a todos os alunos do primeiro, segundo e terceiro ciclo do Agrupamento de Escolas de Vidigueira. Segundo anunciou a Câmara Municipal, este é um investimento a rondar os 12 mil euros, reafirmando o seu compromisso permanente com a comunidade educativa do concelho. Segundo a autarquia vidigueirense, o município, nos últimos meses, concretizou um investimento extraordinário, superior a 50 mil euros, nas escolas do concelho, traduzido na renovação e no reforço de segurança do refeitório e da cozinha escolar, na aquisição de mobiliário e equipamento e em obras de manutenção, arranjo e pintura que promovem o bem-estar de toda a comunidade escolar. A Câmara de Vidigueira sublinha que este acompanhamento constante, que se estende a toda a rede escolar do concelho e que corresponde a um esforço de investimento muito significativo ao longo de todo o ano letivo, traduz-se numa relação de confiança e colaboração, tendo sempre em vista o sucesso dos alunos. As explicações são do Presidente da Câmara Municipal de Vidigueira, Ricardo Bonito, que à Rádio Vidigueira fala num investimento de extrema importância.
2: O nosso município, e desde o primeiro dia que chegámos, que entendemos que a educação seria um pilar fundamental naquilo que é o desenvolvimento socioeconómico do nosso concelho. E por isso mesmo, esta iniciativa da entrega dos cadernos de atividades constitui para nós também esse momento de afirmação e dando corpo àquilo que temos vindo a dizer. Um investimento que o município faz com muito gosto, porque acreditamos que o futuro se constrói agora. O futuro constrói-se com estas crianças que estão na escola. Foi esta mensagem que ontem deixámos para toda a comunidade, principalmente ontem com os alunos, para que eles se apliquem, para que eles possam ser cada vez melhores alunos, porque, como digo, o futuro constrói-se hoje e eles são o futuro da amanhã. Por isso mesmo, fizemos este investimento nos cadernos de atividades, entre outros. Este investimento ronda cerca dos 14 mil euros e temos vindo também, ao longo dos últimos meses, adotar as nossas escolas também de alguns equipamentos, de algumas melhorias, num investimento extraordinário que ronda já os 50 mil euros desde que assumimos funções, porque acreditamos, como disse, que este trabalho deve ser proximidade e devemos estar junto da comunidade escolar para que o futuro possa ser risonho. Portanto, é para nós de extrema importância termos escolas vivas e escolas com capacidade de criar desenvolvimento ao nosso território.
1: O Presidente da Câmara Municipal de Vidigueira, Ricardo Bonito, e a entrega dos cadernos de atividades. A DORB do PCP promove esta quinta-feira uma jornada de luta com o lema Romper com Injustiças, Novo Rumo, Uma Vida Melhor. O PCP, que promoveu já esta manhã uma sessão pública no terminal rodoviário em Beja, com a presença de Miguel Violante, do Comitê Central do PCP, a estrutura comunista promove também, pelas 18 horas, um buzinão contra o aumento do custo de vida a decorrer nas rotundas da Força Aérea e na rotunda do continente, na Estrada Nacional 260. A Cimbales, a Comunidade Intermunicipal do Baixo Montejo, apresentou na passada segunda-feira, nas instalações do aeroporto de Beja, o projeto piloto de transporte flexível Linis e os resultados alcançados até o momento numa sessão dirigida ao Grupo de Trabalho de Mobilidade do aeroporto de Beja. Segundo avançou a Cimbales em comunicado, entre os circuitos em funcionamento no âmbito do projeto, destaca-se o circuito Beja-Bringel, que assegura a ligação ao aeroporto de Beja e que até ao dia 31 de agosto de 2026 contabilizava 358 reservas e um total de 364 passageiros transportados. Os dados, de acordo com a Cimbales, evidenciam a utilização deste serviço de transporte flexível como uma solução de mobilidade adaptada às necessidades dos utilizadores, permitindo reforçar a ligação entre o território e uma infraestrutura estratégica para a região. A apresentação, promovida pela Cimbales, permitiu dar a conhecer ao Grupo de Trabalho de Mobilidade do Aeroporto de Beja a experiência resultante da implementação do Linis, bem como os principais resultados alcançados no âmbito deste projeto piloto. Segundo a Cimbales, no caso do circuito Beja-Bringel, os 364 passageiros transportados até o final de agosto representam um indicador relevante da procura registada pelo serviço e da sua importância enquanto alternativa de ligação ao aeroporto de Beja. A Santa Casa da Misericórdia de Beja, no âmbito da iniciativa Gulbenkian Integração, está a desenvolver no Conselho de Beja o projeto Lima Alentejo, Laboratório de Integração e Mobilidade Agrícola do Alentejo. Trata-se de uma iniciativa que pretende aproximar as necessidades de mão de obra das explorações agrícolas dos trabalhadores migrantes e autóctones. Segundo revelou a Santa Casa da Misericórdia de Beja, em comunicado, a decorrer até dezembro de 2027, o projeto prevê o envolvimento direto de 500 pessoas migrantes, 250 horas de formação e a participação de 9 entidades das áreas agrícola, social, empresarial e municipal. O Lima Alentejo vai criar uma plataforma digital para facilitar a ligação entre agricultores e trabalhadores, com informação sobre oportunidades de emprego, competências, disponibilidades e necessidades sazonais. A iniciativa inclui ainda formação profissional, acompanhamento social, orientação jurídica e apoio à integração. A formação será desenvolvida através de uma escola de campo, com conteúdos adaptados à agricultura de secário e de regadio, incluindo competências técnicas, língua portuguesa, segurança no trabalho, cidadania e direitos laborais. Integram este consórcio, para além da Santa Casa de Misericórdia de Beja, a Associação de Agricultores do Baixo Montejo, a ACOS, a CAB, a Caritas de Beja, SESI Beja, Câmara de Beja, EDIA e o NERB AIBAL. O projeto, segundo a Misericórdia de Beja, pretende contribuir para as relações laborais mais organizadas, transparentes e dignas, ao mesmo tempo que ajuda os agricultores a encontrar trabalhadores e a responder às necessidades das diferentes campanhas agrícolas. As explicações são de Manuel Godinho, gestor do projeto Lima Alentejo, que à Rádio Vidigueira diz querer fazer a ponte entre agricultores imigrantes.
0: Nós o que pretendemos é simplesmente usar a agricultura, o trabalho disponível da agricultura, para fomentarmos a integração de pessoas migrantes na sociedade. O Lima Alentejo vai estabelecer uma ponte entre os agricultores, através da oferta de trabalho que têm, quando é o setor agrícola, tem trabalho sazonal, e os migrantes, que os trabalhadores autóctones, que vêm, que necessitam de uma oportunidade para poder arranjar um emprego. Nós iremos fazer formação. Na formação haverá uma escola de campo, e a formação tem que ser com base na procura que há de pessoas para certos tipos de trabalho. O Lima vai dar formação às pessoas, acompanhamento jurídico. Na formação haverá, enfim, um português básico, que é para as pessoas poderem também perceber o que é que se lhes pede. Haverá higiene e segurança no trabalho. E haverá o que eles, no apoio jurídico, será para as pessoas entenderem os seus os direitos que têm e os seus deveres quando se trabalha para uma entidade por conta de outra. Não é um projeto de gabinete, vai ser um projeto de campo. O método utilizado é o Living Lab. Com estes parceiros e com estas pessoas todas envolvidas no projeto, em que haverá certamente dificuldades que iremos encontrar, e teremos que ultrapassar essas dificuldades em conjunto, com base naquilo que os agricultores nos dizem, com base naquilo que os trabalhadores nos dizem e com a experiência toda que o consórcio tem, para ultrapassarmos certas situações. Para arranque, por exemplo, vamos ter uma plataforma logística, que é o que vai ser apresentado hoje aos agricultores, que já está feita, que ela precisa agora de ser utilizada para entrar em contexto real. Através desta plataforma, as pessoas estarão devidamente identificadas, o seu currículo estará completamente exposto, e as entidades empregadoras terão a oportunidade de fazer um recrutamento quase direto. Com base neste conhecimento todo, ajudamos a uma inserção, que as pessoas tenham um trabalho mais digno, e ajudamos também a que as empresas agrícolas consigam ter pessoas disponíveis para as suas tarefas.
1: Manuel Godinho, gestor do projeto Lima Alentejo, cuja apresentação aos agricultores está marcada para esta tarde no Salão Nobre da Santa Casa da Misericórdia de Beja. Foi publicado o aviso de concurso Produtos Turísticos Subregionais e Locais no âmbito do Programa Regional Alentejo 2030. Segundo revelou a Comissão de Coordenação e Desenvolvimento Regional do Alentejo, com uma dotação indicativa de 418.879 euros, financiada pelo Fundo Europeu de Desenvolvimento Regional, o FEDER, e uma taxa máxima de cofinanciamento de 85%, o concurso visa promover a criação e consolidação de destinos turísticos sustentáveis, inovadores e competitivos, contribuindo para o combate à sazonalidade e para a diversificação da oferta turística da região. De acordo com a CCDRA, este aviso enquadra operações que promovam a estruturação de produtos turísticos alinhados com as estratégias de desenvolvimento territorial integrado e respectivos planos de ação das diferentes nudes 3 do Alentejo, fomentando novos modelos de negócio e respostas ajustadas às tendências atuais do mercado turístico. Podem apresentar candidaturas municípios e associações de municípios pertencentes às comunidades intermunicipais abrangidas pela região Alentejo. O período de candidaturas decorre em regime de fases sucessivas até ao esgotamento da dotação financeira disponível. A primeira fase termina a 30 de outubro. A rede de museus do Baixo Alentejo promove no próximo dia 12 de outubro, no Cineteatro Caridade em Moura, o seu 8º encontro com o tema Gestão de Riscos em Museus, entre a salvaguarda, a gestão e o planeamento. Num contexto onde a preservação do património cultural exige uma abordagem cada vez mais integrada e preventiva, o encontro pretende constituir-se como um espaço de reflexão, partilha de experiências e debate em torno dos desafios que se colocam às instituições museológicas. Ao reunir profissionais e especialistas da área dos museus e do património, a iniciativa procura promover o conhecimento e a cooperação entre instituições, valorizando a definição de estratégias de planeamento e de salvaguarda que contribuam para uma gestão mais consciente, preparada e sustentável do património. As inscrições estão a decorrer até 7 de outubro. O município de Urique adquiriu um veículo novo para reforçar a sua frota operacional. Segundo avançou a autarquia uriquense, trata-se de um ligeiro de mercadorias de cabine dupla e com 7 lugares, que passará a integrar a frota municipal e a estar ao serviço das equipas operacionais. A nova viatura, segundo a autarquia, conjuga o transporte das equipas com a deslocação de materiais e equipamentos necessários aos trabalhos desenvolvidos no terreno. A Câmara de Ourique realça ainda que a aquisição permite a substituição de veículos mais antigos e dar continuidade à renovação progressiva da frota municipal, com meios mais adequados às necessidades dos serviços municipais. Os caminhos do azulejo são o tema de hoje da iniciativa Ruas que Falam em Moura. Organizada pela Câmara Municipal, a iniciativa tem como objetivo divulgar as ruas de Moura, explicando e documentando a origem dos respectivos nomes, além das suas especificidades e curiosidades que irão enriquecer a cultura geral dos residentes nestas ruas e dos participantes na atividade. Na edição desta quinta-feira, segundo avançou a Câmara de Moura, o percurso convida os participantes a descobrir uma riqueza quase infinita de arte azulejar que atravessa os séculos XVI a XX e que se revela nas igrejas e nas fachadas das casas de Moura. O ponto de encontro está marcado para as 18 horas em frente à Câmara Municipal. O Convento de Nossa Senhora da Conceição em Almodóvar recebe a partir desta quinta-feira a exposição de desenho e pintura de Flávio Horta. Promovida pela Câmara Municipal e pelo Fórum Cultural de Almodóvar, a mostra reúne trabalhos do artista e pode ser visitada até 7 de novembro. A inauguração está agendada para o final da tarde de hoje, constituindo uma oportunidade para o público conhecer o trabalho artístico de Flávio Horta e apreciar um conjunto de obras dedicado ao desenho e à pintura. A exposição pretende contribuir para a dinamização da programação cultural daquele concelho, aproximando a comunidade das artes visuais e valorizando espaços de referência do património cultural almodovarense. Ponto final neste bloco informativo, com a previsão do estado do tempo para amanhã, sexta-feira. De acordo com o Instituto Português do Mar e da Atmosfera, vamos ter céu pouco nublado ao limpo, com vento fraco moderado do quadrante norte, superando temporariamente do quadrante sul no Algarve durante a tarde e sendo moderado a forte na faixa costeira a norte do Cabo Raso durante a tarde. Há também uma pequena descida da temperatura na região sul, uma pequena subida da temperatura máxima no norte e centro do país. Máximas que poderão chegar aos 31 graus em Beja e Porto Alegre, 32 em Évora, 26 em Sines. É tudo quanto à informação. Boa noite.
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5: 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São 11 horas. 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